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2: Oi, povo de Deus, e aí, tudo bem com você? Olha, eu espero que sim, viu? Porque eu tô chegando, cheguei no clima da sua sexta-feira, graças a Deus, é fim de semana. E por aqui o nosso programa Sertanejo Gospel, segura, povo santo. E aí, meu irmão, tudo bem com você, minha irmã? Você em casa, no trabalho, campo, estradas e rodovias, sítios e fazendas, criançada, meninada, quão bom e suave é que os irmãos vivam em união. Eu sou Israel Ferreira, esse é o Sertanejo. Sertanejo Gospel, 14 de agosto de 2026. Que prazer estarmos juntos em mais uma grande oportunidade para louvar e exaltar o nosso Deus, porque para Ele, por Ele são todas as coisas. Você em casa, no trabalho, campo, estradas, rodovias, sítios e fazendas. Olá, criançada, oi, meninada. Sextou! Daqui a pouquinho tem homenagem a você que faz aniversário hoje, viu? Agora, uma perguntinha básica. Você tá ouvindo o programa de onde? Qual cidade? Qual estado? Faz contato aí pelo nosso WhatsApp ou pode também falar comigo lá no meu Instagram. @IsraelFerreiraLocutor. Daqui a pouquinho tem homenagem para você soprando velinhas. Para começar bem o programa de hoje, vamos meditar na palavra de Deus. O temor do Senhor é límpido e permanece para sempre. Os juízos do Senhor são verdadeiros e todos igualmente justos. São mais desejáveis do que ouro, mais do que muito ouro depurado, e são mais doces do que o mel e o destilar dos favos. Salmos 9, versos 9 e 10. Meu irmão, minha irmã, o Senhor é alto refúgio para o oprimido, literalmente para aqueles que estão esmagados, quebrados. A ilusão aqui é aqueles que são vítimas da tirania e da injustiça. Esses podem confiar em Deus para defender a eles e a sua causa. Mais cedo ou mais tarde, Ele se manifestará como auxílio e protetor destes. Você concorda comigo? Então diga amém! Hoje é sexta-feira. Eu sou Israel, o Ferreira, ok? Está no ar o programa Sertanejo Gospel, que começa bem, muito bem, obrigado, com Ingrid e Daiane. Falta pouquinho.

Lucélia Santos, a canção Extraordinário. Que letra, hein? Cleuder Leão, Deus restaurou. E eu creio nisso, Deus restaura, tá bom, meu irmão? Não importa o tempo, Deus restaura. Kira Santos,

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3: Que bom é saber que você tá aí do outro lado, escolheu o nosso programa, pode fazer companhia, viu? Satisfação também ter você por aqui ligado com a gente. Jessé Aguiar com Isaías Oliveira nesse encontro, a canção Estações.

0: Lucas Roque, Gabriel, eu disse sim, amém. Juno Gardini, feliz demais. E assim também que eu estou com a sua companhia, sua audiência, nesta sexta-feira aqui no nosso programa Sertanejo Gospel, tá? Ó, tem intervalo, tá? Eu volto, claro, com muito mais louvores aqui na nossa emissora.
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0: Que satisfação também receber o seu convite para sua amizade no meu Instagram, arroba Israel Ferreira Locutor. Esse endereço também é pro meu TikTok, viu? Arroba Israel Ferreira Locutor. Bem-vindo à minha agenda também, em particular, que hoje é o seu dia. É o seu aniversário. Parabéns para você nessa data querida. Muitas felicidades, muitos e muitos anos de vida. Que o Senhor te abençoe, te dê santidade, muitos anos de vida, muitas felicidades. Parabéns, meu irmão. Parabéns, minha irmã. Feliz aniversário. Feliz nova idade. Hoje é o Dia Nacional da Conscientização sobre a Paternidade Responsável. Dia Nacional do Combate à Poluição. Dia do Cardiologista. É aniversário de Tenório na Paraíba. Apiaí em São Paulo. Barbacena em Minas Gerais. Barra do Mendes na Bahia. Caculé, Candeias, Guanambi e Sátiro Dias na Bahia. Parnaíba no Piauí. E Quixeramobim no Ceará. Agora, já que é o seu dia, o seu aniversário hoje, tem Henrique Thiago, Crimes de uma Vida.

0: Final Feliz, versão acústica, com João Vitor e Diego, Jonas Vilar, Ilha Deserta, pra fechar bem esse bloco do nosso programa, edição de sexta-feira, fim de semana. E aí, vai ter festividade na sua igreja? É, me fala pra mim onde vai ser e que hora vai ser pra eu aparecer por aí também, tá bom? Intervalo, eu volto com o bloco derradeiro de hoje.
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7: 7:38.
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7: 7:38.
9: Facão, rapaz, essa noite eu não dormi de jeito nenhum, só.
10: Ué, eu tô vendo mesmo, seus olhos tá meio inchado. Por que tu não dormiu, homem?
9: Rapaz, eu não sei da onde saiu um rato comodão, rapaz, do tamanho de um gato. Começou a andar em cima da cabeceira da cama assim, a mulher gritou com aquele negócio. Aí ela começou a gritar, paciência, mata, mata, mata então, ai. E ela, você sabe que eu tenho medo de rato, né? E eu falei, eu não vou matar não. Ela mata, mata, e começou a gritar. E eu peguei o rato, subi em cima da cadeira. E o rato começou a subir também. Eu subi em cima da mesa. E ela mata, mata, mata. E nós morávamos num apartamento embaixo. E tinha uns vizinhos em cima, sabe? Aí os vizinhos começaram a escutar aquele barulheiro, pá, pá. E mata, mata. Aí a vizinha falou assim, nossa, meu bem, acorda, acorda. Ó, o vizinho lá embaixo tá querendo matar a mulher dele. E a minha mulher, mata então, mata. E eu, pá, pá. Aí a vizinha falou assim, liga pra polícia, liga pra polícia. Aí o marido dela pegou e ligou pra polícia. A polícia chegou lá e bateu na porta. E a minha esposa pegou e, mata, mata então. A polícia bateu, arrombou a porta e chegou lá, não é querendo matar um rato.

0: 7:40.
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2: Que bom saber que você tá na Bahia, tá também no interior de São Paulo, alô Santa Fé do Sul, os amigos também em Itaúna, alô Esmeraldas, região metropolitana de Belo Horizonte, os amigos em Sete Lagoas, também Minas Gerais, você também no interior do Rio de Janeiro, aí em Fortaleza, você tá por onde? Fala pra mim. A gente segue por aqui com mais músicas, bloco final de hoje com Júnior e Matheus, meu lugar é o céu.

0: Essa não pode faltar na nossa programação, hein? Essa música é linda, é o Leno Maia. Te estende a mão pra fechar bem, muito bem, com chave de ouro, mais um final de semana, mais um sertanejo gospel. Não desliga o seu rádio. Já segui mais uma linda programação que vai fazer companhia. Amanhã é sabadão, dia de feira, curtir a família, né? Descanso merecido. Domingo, aquele almoço, tô convidado? Então tá bom. E à noite te encontro pra mais um culto ao nosso Deus. Que ele abençoe e te guarde hoje e sempre. Beijo na família e até segunda você empresta o seu coração. Empresta. Tchau.
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2: 7 horas e 50 minutos.

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perdoado, redimido foi. Cante ao Cordeiro uma canção. Aquele que é livre.

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6: 8 horas e 4 minutos.

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1: 8 horas e 16 minutos.

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5: Olá, meu querido, olá, minha querida, sejam todos bem-vindos à nossa edição, meu carinho a você, meu abraço, estamos levando essa programação abençoada até seu rádio, esse canal de comunicação, e chegamos com a sua sexta-feira. Ela vem com grandes momentos, ela partilha com você aqui um momento de fazer coisas boas, trazer pensamentos positivos e alimentar a nossa fé. Chegamos ao final de mais uma semana, hoje sexta, e antes de entrar para esse momento, talvez seja a hora de fazer uma limpeza no coração. E é isso que a gente quer hoje, nessa data então de 14 de agosto, abraçar você, desejar uma sexta linda e dizer que o nosso programa é especial porque você está aí na nossa audiência. E eu chamo para cantar Isadora Pompeu, Ovelhinha.

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1: Primeira canção de hoje, veio muito bem. A gente ouviu o primeiro bloco, Mari Borges está chorando, por quê? E já já estaremos aqui. Nem tudo merece espaço na nossa mente e no nosso coração. Pense nisso.
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3: 8:46.
4: Olá, hoje é sexta-feira e você confere as primeiras informações do dia. O senador Flávio Bolsonaro, candidato do PL à presidência da República, aparece no cadastro da Justiça Eleitoral como filiado ao Partido Missão. Segundo o histórico de filiações disponibilizado pelo TSE, um registro de desfiliação do PL em 12 de agosto e na mesma data uma nova filiação Missão. A informação ocorre a 2 dias do prazo final para que os partidos apresentem à Justiça Eleitoral os pedidos de registro das candidaturas. Flávio Bolsonaro ainda não oficializou o TSE a sua candidatura à presidência e a mudança na filiação partidária pode atrapalhar esse processo. Voltamos em instantes com mais um bloco de notícias. 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
4: De volta com mais informações da sua rádio. A Polícia Federal deflagrou a Operação Monte Sinai para investigar uma organização criminosa suspeita de envolvimento em fraudes licitatórias, desvio de emendas parlamentares, lavagem de dinheiro, ocultação de ativos e crimes contra a ordem tributária no Maranhão. Foram cumpridos 9 mandatos de busca e apreensão expedidos pelo ministro do STF, Flávio Dino, sendo 3 em São Luís e 6 em municípios do interior do estado. Também foram autorizados o bloqueio e sequestro de bens e valores, além da proibição de que empresas investigadas participem de licitações ou mantenham contratos com órgãos públicos. Voltamos em instantes com mais um bloco de notícias.
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3: 8:48.
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1: Dando sequência à nossa edição, ao nosso programa, estamos com o nosso encontro seguindo. Há pesos que Deus nunca pediu para você carregar. Enxugue as lágrimas, canção de Gisele Nascimento.

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1: E a nossa sexta-feira teve Paulo Neto sou eu, Jorge de Paula ser humano. Primeira parte do programa, em instantes, a última palavra da semana, nós estaremos contigo aqui com reflexão.
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13: De volta com mais informações da sua rádio. A Polícia Federal e a Receita Federal cumpriram o mandado de busca e apreensão na casa do advogado e empreendedor Nelson Williams. A medida faz parte de uma série de 17 mandados expedidos pela 4ª Vara Federal de Paraíba na Operação Arena. Williams é investigado por integrar um suposto esquema que usava empresas no exterior para camuflar a origem e destino de dinheiro de exploração de jogos de azar e apostas esportivas. Voltamos em instantes com o último bloco de notícias.

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1: Para dar sequência ao nosso encontro, nós vamos agora com a nossa reflexão de hoje.
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1: Assim como organizamos nossa casa de tempos em tempos, também precisamos organizar o nosso coração. Mágoas, ressentimentos, culpa e preocupações excessivas ocupam um espaço que poderia estar sendo preenchido pela paz de Deus. Hoje, faça uma oração simples. Peça ao Senhor que retire aquilo que pesa e fortaleça tudo que produz vida, amor e esperança. Entrar em um novo final de semana com o coração leve é um presente de Deus, que Ele deseja oferecer a cada um de nós. 1 Pedro, capítulo 5, versículo 7. Lancem sobre Ele toda a sua ansiedade, porque Ele tem cuidado de vocês. Vai dar certo, vai dar. Leandro Borges cantando.
3: Que se foi Deus que te deu esse projeto, ainda esse ano, Ele vai dar certo. Quem crê, dá um glória aí.

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1: Para fechar o bloco, teve Mariana Aguiar, Pastor Lucas cantando Tu És. Deus cuida de você, confie e descanse. Nós voltaremos já.
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1: Para embalar a nossa sexta, um sextou a você. Nós seguimos aqui, você que está no trabalho, em casa. Um forte abraço. Nós vamos ouvir Raíssa Carvalho. Vou dar um basta.
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1: Senhor, nós viemos aqui para te adorar. Recebe a nossa adoração, o nosso louvor, que a honra e a glória sejam tuas.

diz que podem passar os céus, a terra, mas as palavras do Senhor, elas não passam. Tudo que Ele falou, cada detalhe, cada palavra vai se cumprir na tua vida. Então levante a tua cabeça, porque hoje Ele diz: não desista, não pare.

0: E fechando a edição, trazendo a arca com Théo Rubia, Meu Maior Desejo e Suelen Lima, Acredita em Mim. Muito obrigada por mais uma semana de companhia, que seu final de semana seja repleto da paz de Deus, de bons encontros, de descanso e de renovação. Aproveite para estar perto de quem você ama e permita que o Senhor fortaleça ainda mais a sua fé. Um forte abraço, Deus abençoe você e sua família e tudo o que colocar em suas mãos. Na próxima semana estaremos aqui, juntos para mais um encontro gospel, levando música, levando esperança e a palavra que transforma vidas. Até lá!
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6: 9 horas e 34 minutos.

0: informações da sua rádio. O secretário de Guerra dos Estados Unidos levantou a possibilidade de ataques conjuntos com o governo da Colômbia contra grupos armados no país sul-americano. Segundo ele, o novo governo do presidente Abelardo de la Espriella autorizou operações militares conjuntas para destruir terroristas e redes terroristas. A fala ocorreu em uma reunião da Coalizão das Américas contra os Cartéis, liderada pelos Estados Unidos no Panamá. Essas são as últimas informações da sua rádio. Carolina Castro, direto da redação. 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
1: 9 horas e 40 minutos.

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0: 9:49.
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2: 10 horas e 9 minutos.

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0: 10:28.
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0: 10h43.
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0: 11 horas, em ponto.
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2: Porque está escrito, e acontecerá nos últimos dias, diz o Senhor, que derramarei do meu espírito sobre toda a carne. Vossos filhos e vossas filhas profetizarão, vossos velhos sonharão, e vossos jovens terão visões. Até sobre os meus servos e sobre as minhas servas, derramarei do meu espírito naqueles dias.

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1: Olá, amigos. Aceitem a gloriosa paz do Senhor Jesus. Já está no ar o programa Missão de Jesus, o programa que é ao vivo, líder em audiência. Este programa é na direção aí do homem de Deus, o pastor Gilson Sardinha, homem que ora e Deus faz um milagre. Também na direção aí da pastora Maria de Fátima Sardinha. É o programa ao vivo a partir de agora, programa que leva o ide do nosso Senhor e Salvador Jesus Cristo. Ide por todo o mundo, pregai o evangelho a toda criatura. Nós estamos aqui na expectativa, hoje que é sexta-feira, né? Sexta-feira, dia 14 de agosto, né? Dia 14 do 8 de 2026. Já estamos aí, ao meiado do ano, já do mês, né? Já chegando para o fim do ano, né? Nós já estamos apontando aí para o fim do ano, já chegando aí. Então, porém, você que está nos ouvindo, nós estamos aqui nessa expectativa, buscando a Deus, orando com você, né? E a oração hoje, nem mortandade que assola o meio-dia, 1.000 cairão ao teu lado e 10.000 à tua direita, mas tu não serás atingido. Não adianta o inimigo se levantar. Quando ele levanta, é para cair. E hoje, nessa sexta-feira, dia 14, nós já estamos aqui no programa Missão de Jesus ao vivo. Quero cumprimentar a todos, ouvintes, com a doce paz do Senhor Jesus.
2: Bom dia!
1: A Carol aí nos trabalhos técnicos, já cumprimentando a todos. E realmente, com certeza, a oração do livramento. Meu querido, amado irmão, nós vamos fazer a oração do livramento. Nem mortandade que assola o meio-dia, nem praga uma chegará à tua tenda. 1.000 cairão ao teu lado e 10.000 à tua direita. Você vai ligar a partir de agora, né? Hoje que é dia 14, já chegando aí também o final de semana, e a sua ligação é importante. Você que ligar, você que mandar a sua mensagem de texto, né? Nós vamos já agendando aqui, já vamos arquivando aqui. Seu nome vai ficar registrado e no final do ano será levado para o monte, nas orações, lá no monte, onde os obreiros, a equipe de obreiros da Igreja Pentecostal Missão de Jesus, vai orar forte em favor da sua vida, né? Você está coberto de oração pela a equipe, pelo pastor Gilson Sardinha, que ora por todos, esse homem de Deus, homem consagrado que Deus tem levantado neste ministério, né? Orando pela família, pelo povo, esse homem que tem o dom da revelação do Espírito Santo. Então, nessa sexta-feira, que é hoje, nós já estamos na expectativa, já passamos pela primeira concentração hoje, que foi uma multidão de pessoas, a igreja aberta ali a partir das 7h30, ali a igreja aberta da manhã, 7h30 da manhã, a igreja aberta ali, os obreiros, as obreiras em oração no altar, o clamor a Deus, hoje que é sexta-feira, na campanha da armadura de Deus. Meu querido, a igreja não para. A Igreja Pentecostal Missão de Jesus, aí com esse dom maravilhoso, um dom especial, onde as pessoas chegam pela primeira vez e já recebem o milagre. E nós estamos aqui, né? E com certeza, você que já ligou, você que já mandou sua mensagem, Deus abençoe a sua audiência. Você que está conectado aí, ouvindo o programa, um bom dia. Nós vamos cumprimentando também as emissoras que estão transmitindo o programa Missão de Jesus, a Rádio Rosa de Saron, lá na cidade de Alagoinhas, né? Rádio Rosa de Saron, na direção do pastor Rogério Santos, lá no estado da Bahia. Também lá em Salvador e também lá em Aracaju, Sergipe, né? Temos também a rádio Nova Betel TV aqui, a mãe, né? Onde todas as emissoras são conectadas aí para transmitir o programa Missão de Jesus. Rádio Nova Betel TV, um bom dia a todos os ouvintes aqui em Aparecida de Goiânia e região.
2: Bom dia!
1: Nós estamos também com a rádio Aramari, na cidade, no estado da Bahia. Rádio Araci, na cidade de Araci, lá no estado da Bahia. Temos a Rádio Missão de Jesus, a rádio que é rádio própria da igreja, que transmite também o programa Missão de Jesus, e a Rádio Água da Vida, né? Transmitindo aí o programa para todos os povos aí na cidade de Água Fria. Todos que estão conectados aí, um bom dia, vamos juntos até meio-dia. Daqui a pouco, a oração da fé. Nem peste que anda na escuridão, nem mortandade que assola o meio-dia, 1.000 cairão ao teu lado e 10.000 à tua direita. A oração do livramento. E você pode ligar. Você pode ligar. Nós estamos aqui na expectativa. Eu tenho fé. A Bíblia diz que sem fé é impossível agradar a Deus. Mas eu acredito que você vai receber milagres. Eu acredito que Deus vai te dar o livramento. Nós vamos fazer a oração do livramento a partir das 11 horas e 40 minutos ali, 45 minutos. Nós vamos fazer a oração do livramento a partir das 11 horas e 40 minutos.

0: senhor, esse documento da sua empresa, esse documento da causa trabalhista, aquele documento da, né? Coloca aí essas fotografias, porque Deus é o Deus do livramento. E você vai receber também curas, vai receber bênçãos sem medida na sua vida. Se o meu povo que se chama pelo meu nome orar, se humilhar, converter dos maus caminhos, eu ouvirei dos céus, perdoarei os seus pecados e sararei a sua terra, diz o Senhor, né? É para quem tem fé, para quem acredita, para quem não tem medo das afrontas do diabo. Eu não tenho medo, eu tenho fé, eu creio no Deus que eu sirvo. Ele é o Deus do livramento, ele é o Deus do Deus Todo-Poderoso. Ah, pastor, mas nós somos, a Bíblia diz que nós temos que ser simples como a pomba, mas prudente como a serpente. Temos que ter atitude, temos que lutar para combater as armadilhas de Satanás. E você tem fé, eu tenho fé, nós vamos combater hoje. Deus vai te dar o livramento, amém? Prosseguimos aí o programa, este programa é seu, nós vamos ouvir canção. Você que está aí nesta hora, ligadinho, eu tenho certeza, daqui a pouco já ouvindo também testemunho, nós vamos ouvir testemunhos e também os convites para as campanhas, que será no domingo. Domingo a igreja vai estar aberta na parte da manhã, a partir das 8 horas da manhã, já está aberta até antes, para você chegar e participar daquela grande concentração de milagre e de fé. Mas antes nós vamos ouvir a canção, depois nós já vamos para os convites. Vamos ouvir essa canção.
1: Onze horas e 16 minutos.

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2: Bênção, né? O programa ao vivo aí, chegando até você, e com certeza milagres Deus tem para você. Daqui a pouco a oração da fé. Você pode mandar a sua mensagem pelo WhatsApp, que é o 62984 63 2064. Ou também você pode aí ligar pelo telefone 35 74 21 04. Mande agora a sua mensagem, ligue, porque eu quero fazer a oração do livramento. Nem peste que anda na escuridão, nem mortandade que assola o meio-dia, 1000 cairão ao teu lado e 10000 à tua direita. Você está protegido, você vai ficar guarnecido do poder de Deus. Nós estamos aqui nessa expectativa. Já estou com o meu copo com água, você pega aí, vai colocando aí seus pertences aí sobre o rádio, porque nós vamos dar um brado de vitória, expulsando o mal, né? E orando pelo livramento em nome de Jesus. Eu quero, nesta manhã, ouvir testemunhos. Você que está ligadinho aí, nós vamos ouvir testemunhos. Daqui a pouquinho, nós já vamos voltar com a palavra amiga do homem de Deus, o pastor Gilson. Daqui a pouquinho, convidando a todos para a grande concentração de domingo na campanha Provocando o Meu Milagre. Você vai provocar o milagre juntamente com o pastor Gilson Sardinha, esse homem de fé. Nós vamos agora ouvir testemunhos. Já voltamos.
3: Graça e paz, meu nome é Jaciane. Tem aproximadamente 2 meses e meio que eu aceitei um convite de uma pessoa enviada pelo Senhor. E através desse convite eu fui até a igreja do pastor Gilson. Quando eu cheguei na igreja, eu estava bem no início recebendo seguro-desemprego, salário de R$ 1.621. As minhas finanças estavam arrasadas, eu estava cheia de contas e eu estava atormentada porque eu não conseguia colocar as minhas finanças em dias. E aí eu fiz um voto, eu provoquei o meu milagre e assim que saiu o meu primeiro salário do seguro-desemprego, eu fiz um voto com o Senhor, eu provoquei o meu milagre e dizimei. E ali eu coloquei na presença o que eu ansiava, o que o meu coração ansiava. Só que os planos do Senhor, ele é maior na minha vida. E eu creio, muita coisa aconteceu. Foi o primeiro, foi o segundo, eu sempre tirando o meu dízimo. Recentemente, eu fiz a inscrição em um lugar, e esse lugar estava sorteando alguns prêmios. E eu recebi uma ligação semana passada. Nessa ligação, eu recebi a notícia que eu fui sorteado e eu ganhei uma moto ZD da Yamaha do ano. E eu nunca ganhei nada de ninguém. Eu sempre trabalhei muito, cuidei dos meus filhos sozinha, são 4 filhos. E eu sempre me vi atormentada financeiramente. Mas para a honra e glória do Senhor, hoje eu voltei a trabalhar. Eu restituí a minha profissão, eu sou gerente. E graças a Deus, eu estou com um salário muito bom. E eu tenho recuperado a minha dignidade. Eu creio que o Senhor tem agido na minha vida e o Espírito Devorador já saiu da minha vida. Amém.
2: Muito bem, então, meu querido e querida ouvinte, você ouviu esse testemunho? Ela participou, está participando da campanha aos domingos. A campanha Provocando o Milagre. O clamor a Deus e provocando o meu milagre. Que muitas vezes esta mulher ficou passando mal ali no momento da oração, manifestando. Mas Deus já libertou ela, né? E há pouquinhos dias, é como nós dizemos, nós falamos aqui, irmãos, tem que ter fé. E pelas primeiras vezes que ela colocou a planta dos pés na igreja, já recebendo libertação. Ela contando aí, você mesmo ouviu ela contando aí o milagre que Deus fez na vida dela. Deus abriu portas de emprego novamente. Deus deu livramento para ela. Deus prosperou ela financeiramente, espiritualmente. Deus deu. Ela havia participado há tempos de um sorteio. Veja bem que Deus faz. E quando ela recebe um telefonema. E o telefonema é dizendo que ela tinha ganhado uma moto, né, VD, né? Que bênção, irmão. O que Deus faz na igreja pentecostal Missão de Jesus é milagre extraordinário. Pessoas são libertas, curadas, prósperas. Deus abre uma porta, Deus faz algo forte. Como a Bíblia diz, clama, o Senhor diz lá em Jeremias 33:3, clamas a mim e eu responder-te-ei, e anunciarei coisas grandes, firmes e ocultas que não sabe. Deus é Deus, irmão. Mas basta você ter fé, acreditar, confiar. E por falar em bênção, nós vamos receber agora o pastor presidente, pastor Gilson Sardinha também, que já está convidando a todos para esta grande campanha de domingo, no clamor a Deus e provocando um milagre. Pastor Gilson, a paz do Senhor Jesus.
4: Glória ao Pai, glória ao Filho e glória ao Espírito Santo de Deus. Se Deus é por nós, quem será contra nós? Muito obrigado por essa oportunidade de incentivar, através desse veículo de comunicação, a todos nossos ouvintes, a grande concentração de fé neste domingo, às 8 horas da manhã, aonde meus amigos e minhas amigas, ouvintes do programa Missão de Jesus, nossos irmãos crentes de outros ministérios, nossos irmãos católicos, independentemente da sua religião, para a grande concentração de fé, o grande clamor a Deus. É, meu amigo e minha amiga, meus irmãos, a Bíblia diz que clama a mim, respondei-te. Anunciarei coisas grandes e firmes que não sabe. O domingo, meu amigo, minha amiga, é o primeiro dia da semana, aonde nós temos que estar congregando, buscando a presença de Deus. E neste domingo, a Igreja Missão de Jesus está clamando, buscando, pedindo. É pedindo que se recebe. É buscando que se encontra. É se humilhando que nós somos exaltados. E de repente, como a Bíblia diz, meu amigo, minha amiga, queridos irmãos, o Espírito Santo ainda não foi dado a muitas pessoas, porque muitos não têm pedido, pede mal. Mas se nós fazer o clamor a Deus, nós buscar a presença do Espírito Santo, ele está falando que tudo que pedir em oração, crendo receberei. E é por isso que eu estou aqui, meu amigo, minha amiga, querido irmãos ouvintes, me entregando e convocando você. Venha clamar a Deus neste domingo, às 8 horas da manhã, no jejum a Deus. E quando nós apresentamos a Deus em santo jejum a Deus, a Bíblia diz que a casta de demônios que só sai com jejum e oração. E é isso que nós estamos buscando. A presença de Deus, se fortalecendo, como diz a Bíblia, a palavra de Deus, quando o próprio apóstolo Paulo, ele nos ensina, meus amigos e minhas amigas, desta maneira: revestir de toda a armadura de Deus, para que esteja firme contra as ciladas e as astúcias do diabo. E o clamor faz com que o diabo desista de estar no teu caminho. Então, neste domingo, 8 horas da manhã, à noite também, com o pastor Carlos, com o pastor Eduardo, e à noite eu estarei na sede mundial do Colina Azul, dentro desta campanha forte, o grande clamor a Deus. Se não tiver oração, se não tiver clamor, nós não conseguimos. Todos os milagres que nós encontramos na Bíblia, realizado pelo Senhor Jesus, foi necessário clamar, foi necessário se humilhar. E nós vamos estar 8 horas da manhã, rua 3, quadra 74, lote 2, na avenida 8 do Tiradentes. Não se esqueça, Igreja Missão de Jesus, lugar de milagre. Que Deus abençoe, meus queridos prossegue a esse programa tão abençoado. Programa que há mais de 14 anos, né, levando esta palavra ao vivo, você é o nosso convidado. Que Deus te abençoe e te guarde.
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2: Que bênção, né? Então isso é importante, meu querido. Você, né, que está aí preocupado, passando por uma situação, venha fazer uma visita na Igreja Pentecostal Missão de Jesus. Vem participar da grande campanha, faça caravanas, traga as pessoas para receber a oração do homem de Deus que vai orar. Chegando na porta da igreja, você vai receber a unção no alto da sua cabeça. Como a Bíblia diz, unja minha cabeça com óleo e o meu cálice transbordará. E bendito é a tua entrada e bendito é a sua saída. Daqui a pouquinho nós já vamos ouvir uma libertação, aonde você vai ver o que Deus vai fazer com você. O que Deus está fazendo na igreja, melhor dizendo. Libertação. Pessoas sendo curadas, pessoas sendo libertas pelo sangue de Jesus. Vamos ouvir a libertação, né? Daqui a pouquinho. E já daqui a pouquinho voltamos também com a palavra amiga do homem de Deus, pastor José Reis. Daqui a pouquinho já uma libertação. Você que está ouvindo o programa, vai ligando aí. Daqui a pouco a oração da fé. Eu quero que você participe conosco neste momento. Mande a sua mensagem, liga, porque Deus vai operar milagrosamente na sua vida. Vamos ouvir.
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0: está com Jesus Cristo e Deus. Na terra tem vitória no céu. Na terra tem vitória no céu. Mas na terra tem vitória no céu. Amém, igreja. Todos digam amém, Jesus. E com ela? O que quer fazer com ela? Fale! O que tu quer fazer com ela? Diga em nome de Jesus. Diga! Em nome de Jesus, o que você quer fazer com essa moça? Fale! Fale! Você quer destruir a vida dela? Fale! Você quer destruir ela? Fale! Você quer fazer o que com ela? Diga! Fale! Fale! Você quer fazer o que? Diga! Diga! Você quer destruir a moça? Diga! É no nome de Jesus, fale! Você quer destruir a moça? Fale! Fala direitinho, ninguém tá ouvindo! Fale! O que tu quer fazer com ela? Fale! Fazer o quê? Quer destruir ela. Mas fiquem tranquilos, porque Jesus está conosco aqui, viu, igreja? Pode louvar o nome de Jesus. Olha para vocês verem a situação da moça. Isso é vida, senhores. Daqui a pouco nós vamos orar por vocês. Fiquem tranquilos, viu? A vinda de vocês hoje aqui não foi em vão, não. Amém, Jesus? Amém, igreja? Ô diabo, escuta aqui. Como é que você chama o teu nome? Fala o teu nome aí.
1: Pombagira.
0: Como é que é?
1: Pombagira.
0: Calma, Pombagira, Jesus! Amém. Ô Pombagira, escuta aqui. Você tá na vida de mais alguém aqui na igreja, tá? Como é que é? Aonde está a Pombagira aí? Está amarrada em nome de Jesus. Caiu lá, caiu lá. Caiu outra lá. Caiu mais outra. Caiu mais outra. Caiu quatro pessoas, igreja. Glória a Deus. Quatro, cinco. O capeta ainda é dois. Dois, sete. Queima ele, Jesus. Queima ele. Queima a Pombagira, Jesus. Amarra a Pombagira. Queima, queima, queima com fogo da glória.
2: Muito bem, então voltei o programa ao vivo aí para você. Esta libertação é o que Deus está fazendo na Igreja Pentecostal Missão de Jesus. Muitas pessoas podem até indagar, falar: ah, pastor, mas lá... Não, o problema não é cair endemoniado, né? Muitos têm esses problemas. É ser liberto, meu querido. Não é só cair, orar e as pessoas caem. Não, é a libertação que é o importante. Traga pessoas que estão doentes. Venha para a igreja. Não fique questionando. Ah, será que é verdade? Será que acontece mesmo? Aí começa a entrar aquela dúvida. Ah, eu vou lá, mas o pastor fica, né? Pode indagar, falar alguma coisa. Não, você tenha fé. Você vai para receber o seu milagre. E com certeza, domingo, Deus vai fazer milagres e maravilha na sua vida. Traga as pessoas que estão doentes. Pessoas que já bateu em tantas portas, você já foi em tantos lugares, né? De repente não recebe, né? Tem que ter fé. A igreja aberta, né? O homem de Deus preparado, pastor Gilson, né? Um homem que ora e Deus faz um milagre. Traga sua família, meu querido. Venha domingo, no primeiro horário, com o pastor Alessandro, orando e também fazendo o período da escola bíblica. Já depois, a pastora Maria de Fátima também assumindo o altar para orar com as pessoas e louvar a Deus. os grupos louvando a Deus, o pastor orando, daí entrando no altar e orando pelas revelações, pregando a palavra. É só poder de Deus, meu querido. O que é que você quer? É, eis aí a diferença do que serve a Deus e do não que serve. De repente as pessoas perdem por não conhecer, né? Por não conhecer. Busque a Deus, busque o Senhor enquanto se pode achar. Prosseguimos aí o programa, nós estamos também com o pastor José Reis, esse homem de Deus, que com grande trabalho lá na Bahia, né? É, com a sede própria lá na BA 400, na estrada Lamarão, quilômetro 5, onde Deus está operando através deste homem de Deus, esse grande homem de Deus, pastor José Reis, que tem orado, milagres têm acontecido. Pastor José Reis, a paz do Senhor Jesus.
3: A paz do Senhor Jesus, pastor Alberto, queridos ouvintes da programação Missão de Jesus. É uma alegria, satisfação muito grande voltar a falar com todos nesta manhã de sexta-feira. Hoje, sexta-feira, dia de cultos, né? Inclusive, já tivemos já o primeiro culto nesta manhã de hoje, ali na sede estadual, com a presença marcante do homem de Deus, o pastor Gilson Sardinha, que trouxe uma palavra amiga, uma palavra de fé a todos aqueles que estiveram presentes, né? Eu quero avisar os irmãos, a todos, que neste domingo depois da manhã, aí na sede estadual, é aquele grande culto, né? Aquele grande culto é do clamor a Deus, aonde eu tenho certeza que mais uma vez Deus irá operar de uma forma especial. E você que está nos acompanhando através destas emissoras, você não deverá perder. Compareçam todos para receber a bênção de Deus nosso Pai na Igreja Pentecostal Missão de Jesus, alertando ao povo aí de Aparecida de Goiânia, que a sede estadual encontra-se ali mesmo na Rua 3, quadra 74, lote 2, no Jardim Tiradentes, aonde vocês poderão comparecer e receber as bênçãos de Deus nosso Pai. Tá bom, ouvintes? Vocês enfermos, problemáticos, vocês pessoas que estão aí tristes, abatidas, desanimadas, cansadas, oprimidas, olha, é com você que eu estou falando. Vá até a igreja, que eu tenho certeza que a sua vida vai mudar. Vai com fé, vai confiante, porque o nosso Deus, ele é um Deus que transforma, ele é um Deus que liberta, ele é um Deus que cura, que salva. Então vocês, ouvintes, não poderão perder. Rua 3, quadra 74, lote 2, no Jardim Tiradentes. Neste domingo, aquele grande clamor a Deus pela sua vida e pela sua família, tá bom? Leva as pessoas, seu vizinho, as pessoas doentes, as pessoas que estão tristes, abatidas, que eu tenho certeza que Deus vai mudar a vida de todos, tá bom? E eu quero alertar ao povo, né? Não somente domingo depois da manhã, segunda-feira, né? Também nós temos cultos aí na sede, aí na subsede, né? Aí na Avenida 8, aí é esquina com a 21 de abril, entendeu? Às quintas-feiras também nós temos culto na sede mundial, lá no Colina Azul, enfim, tá? Então, nosso querido pastor Alberto, ele vai anunciar, dar com mais detalhes as informações sobre os cultos da Igreja Pentecostal Missão de Jesus aí em Aparecida de Goiânia, Goiás. Os endereços, tudo certinho, aonde você pode comparecer e receber a bênção de Deus nosso Pai. E alertando ao povo aqui da Bahia, o povo de Água Fria, atenção, hein? Olha, será no horário das 19 horas, de hoje, hoje sexta-feira, no horário das 19 horas, estaremos juntos aqui na Igreja Pentecostal Missão de Jesus, Estrada Água Fria, Lamarão, quilômetro 5. Estaremos todos reunidos aqui, aonde eu tenho certeza que Deus estará operando maravilha aqui na Pintada. Estrada Água Fria, Lamarão, quilômetro 5, aqui na Pintada, aonde nesta noite, mais uma vez, Deus irá manifestar o seu poder. Deus irá abençoar a todos grandemente, de uma maneira especial. Vocês que estão nos acompanhando, pedi pela rádio Água da Vida. Olha, vocês não podem perder na noite de hoje, tá bom? Que Deus abençoe, pastor Alberto. Fiquem todos na paz do Senhor Jesus. Falou o pastor José Reis aqui da Bahia para todo o Brasil através do programa Missão de Jesus. Deus abençoe a todos em nome do nosso Senhor e Salvador Jesus Cristo. Deus abençoe.
2: Muito bem, pastor José Reis, Deus abençoe. E nós vamos agora também já ir chamar o pastor Alessandro também, né, com a palavra amiga. Pastor Alessandro, a paz do Senhor Jesus.
4: Glória a Deus. Muito bom dia na paz do Senhor Jesus. Pastor Alberto, muito bom dia na paz do Senhor Jesus. A todos os nossos ouvintes, nossos telespectadores que nos ouvem e nos assistem através da Nova Betel TV e emissoras conectadas conosco no programa Missão de Jesus. Eu sou o pastor Alessandro e é com muita alegria que eu venho lhe fazer um convite todo especial para você estar conosco na noite de hoje em uma campanha maravilhosa, campanha de libertação, campanha de fortalecimento espiritual. Hoje, às 19 horas, nós temos a grande e poderosa campanha A Armadura de Deus. Nós necessitamos da armadura de Deus para nos livrarmos de todas as astúcias e ciladas do inimigo. O inimigo está à espreita a todo tempo, querendo tirar de nós a nossa vida abundante, na qual o Senhor Jesus veio para nos dar. E você, meu irmão, você, minha irmã, que está passando por uma situação de dificuldade, seja ela financeira, seja ela de ordem familiar, de qualquer ordem da sua vida, o Senhor tem o livramento, o Senhor tem a salvação para esse problema. Você não pode se deixar levar pelos problemas, mas buscar a solução em Cristo Jesus. Algo que você está passando pode ser sim uma demanda espiritual, algo que pode ter sido acometido por conta de uma obra maligna, uma obra que fizeram contra você. Você pode estar sendo atingido por obra de inveja, e o Senhor, ele vai te libertar de todo esse mal. Ele vai quebrar todas as cadeias e você vai viver uma vida livre, em paz, na presença do Senhor Jesus. Hoje, 19 horas, eu, pastor Alessandro, tenho uma palavra para o teu coração. Nós vamos orar forte e todo mal vai ter que partir em retirada. É como diz a palavra do Senhor: o mal que entrou pelo caminho vai ter que sair por 7 e você vai ter a sua vida plena no Senhor Jesus. Que Deus te abençoe, que Ele te guarde, que Ele te ilumine, que você tenha uma sexta-feira e um final de semana maravilhoso na presença e na paz do Senhor Jesus.
2: Muito bem, pastor Alessandro, Deus abençoe por esse convite, amigo. E lembrando também que domingo, a grande campanha, o grande clamor a Deus e provocar o meu milagre, provocando o meu milagre, campanha forte, domingo. Traga sua família, ouvinte, venha para a igreja, venha clamar a Deus, primeiro dia da semana, e Deus vai operar fortemente. E agora nós vamos para o momento da oração, passando para Carol, né? E ela vai registrar o nome das pessoas, já voltamos com a oração. É, com você, Carol, a paz do Senhor Jesus.
5: Bom dia, pastor. Bom dia a todos os ouvintes e telespectadores que estão nos ouvindo aqui. Então vamos lá, pastor, para as participações de hoje. A irmã Edinalva Bispo de Água Fria, ela pediu oração por ela e por toda a sua família. A Luciana do Independência Mansões está pedindo oração por libertação total no seu casamento. O irmão Cílcio Mauro está pedindo oração por uma viagem pela saúde da sua mãe, pois ela está muito doente e acamada. A irmã Isabel do bairro Itapuã, pastor, deixou as suas participações por áudio.
2: Deus abençoe. Vamos ouvir.
6: Pai do Senhor, pastor Roberto. Jesus abençoe você e sua família. Pastor Roberto, ora aí para mim aí, minha família. Ora para minha mãe Nenhumas. Ora também para minha sogra, que é a mãe do meu esposo, que ela está internada com pneumonia. E ora aí para os senhores fazer uma boa viagem, que eles moram em Minas Gerais, se você está saindo de viagem amanhã de madrugada. Ora aí para ele fazer uma boa viagem.
2: Amém.
6: Porque a mãe dele tá no hospital, né? Então eu tô pedindo oração aí para...
2: Vamos orar sim, minha irmã, em nome de Jesus.
5: Em nome de Jesus. A irmã Dilma de Água Fria, pastor, tá pedindo oração por todas as áreas da sua vida e por toda a sua família. A irmã Dávila do Jardim Tiradentes tá pedindo oração por todas as áreas da sua vida, pelo Wagner do Jardim Florença. E falou que o Daniel tá ligadinho no programa.
2: Deus abençoe. Um abraço, Daniel, né? Todos jovens especiais, né? Daniel é um jovem especial. Minha família, né? Todos ouvindo lá, a Débora, a Dávila, a Josielma, minha esposa. Nós estamos conectados, estamos aqui no estúdio. E Deus abençoe a todos que estão ouvindo aí, né? O programa, as crianças, os jovens, adolescentes, senhoras e senhores.
5: Amém, pastor. A irmã Andréia está pedindo oração pela sua vida, pois está há 2 dias sem se alimentar porque não consegue comer e também não está conseguindo se levantar.
2: Deus vai fazer um milagre hoje na sua vida, minha irmã. Você tem fé? Você acredita? Deus vai operar.
5: Em nome de Jesus. Pastor, então vamos agora para os pedidos da Rádio Rosa de Saron. Adilson em Eunápolis, no sul da Bahia. Antônio Pereira em Vitória da Conquista, Bahia e família. Irmã Isabel em Aramari, Bahia e família. Irmão Nero Wilson em Ana Paula, em Equador, Rio Grande do Norte. Irmã Rita em Pojuca, oração pelas suas filhas, filhos e netos. João Carlos em João Pessoa, Paraíba. Eduardo em Imperatriz, no Maranhão. João Santos e família em Lagoinhas, Bahia. Irmã Marinalva em Cacoal, Rondônia e família. E tivemos uma participação por áudio, pastor, do João Filho de Alagoinhas.
2: Vamos ouvir.
7: Bom dia, meu irmão. Paz seja convosco, tudo bom? Como está você, Rogerinho, Manelzinho, irmã Sara, Neco, né? Comigo não. Abençoe Dona Antônia, Renan, Vitória, João Filho e família. Irmã Dilma, irmã Rita de Pojuca, pastor Domingo Tavares, pastor Roberto Wilson, pastor Gilson Sardinha, que Deus abençoe a todos. O senhor pode, na oração, pode orar por Maria Baiana, e Deus abençoe a ela, que ela veio embora de Santa Catarina e ficou de trazer os móveis dela até agora, o cara só enrolando não trouxe, que Deus possa trabalhar na vida dela. Maria Baiana. Um bom dia também para pastor Roberto, Carol, o Wilson, né? Que Deus abençoe a todos vocês nessa programação Missões de Jesus. Um bom dia, um abraço a todos, que Deus fique a todos vocês com Deus aí. Uma boa, bom dia com cheiro de meio-dia. Fica todos com Deus.
2: Deus abençoe, meu irmão, em nome de Jesus. Prosseguimos aí com a Carol.
5: Amém. Pastor, o irmão Valdeci Tereza
2: Pereira.
5: Falei errado, desculpa, gente. O irmão Valdeci Pereira está pedindo oração por todos da sua família e também para a Sabrina e pelo Rafael.
2: Em nome de Jesus Cristo.
5: Então, pastor, essas foram nossas participações aqui pelo WhatsApp. Agora vamos para o YouTube. A irmã Andréia está pedindo oração. Está pedindo oração por ela. A irmã Almira está pedindo oração por ela, pelos seus familiares, e está pedindo oração também, pastor, pois hoje é o seu aniversário.
2: Vamos cantar os parabéns, né?
8: Parabéns, parabéns, parabéns pra você.
2: Deus abençoe a irmã Almira, né? Almira, Deus abençoe. Que Deus te dê muita felicidade, saúde, paz e prosperidade, minha irmã, em nome de Jesus.
5: Amém, em nome de Jesus, pastor. A irmã Luciana Santos está pedindo oração por ela. O Léo José está pedindo oração por ele, pela sua família, pelo seu trabalho. E falou, pastor, que Deus seja louvado cada dia mais na sua vida.
2: Deus te abençoe, irmão Léo.
5: E, pastor, essas foram nossas participações de hoje.
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2: Eterno e grandioso Deus, Pai do nosso Senhor e Salvador Jesus Cristo. Pai, chegou o momento da oração da fé. Nem morta, nem praga alguma que anda na escuridão, nem mortandade que assola o meio-dia. 1.000 cairão ao teu lado e 10.000 à tua direita. A oração do livramento, ó Pai. Meu Deus, nós oramos agora com muita fé, aonde o Senhor vai trabalhar na vida de cada pessoa, cada ouvinte agora, Pai, com o programa Missão de Jesus, meu Pai, todos que estão ligados, os de perto, os de longe. Meu Deus, que o Senhor faça um milagre na vida desta irmã. Deus, que não está comendo, não está alimentando esta pessoa, Pai, que está passando por esse processo de enfermidade. Arranca esse mal agora. Deus, visita a irmã Almira, que completa mais um ano de idade. Visita o Léo José, visita, Pai, a Luciana Santos, a irmã Almira, Pai querido, visita. Visita o irmão Valdeci Pereira, toda a família dele, ó Pai. Visita, Pai querido, a minha família agora. Visita a família da irmã Carol, a Carol aqui nos estúdios. Pai querido, irmão João Filho, Pai bendito, Pai amado, todos os ouvintes pela Rádio Rosa de Saron, ao de perto, ao de longe, os ouvintes pela Rádio Aramari, pela Rádio Araci, Deus, pela Rádio Missão de Jesus, pela Rádio Nova Betel TV, pela Rádio Água da Vida, Deus Pai, pela Rádio Rosa de Saron, Senhor, visita. Vai de encontro agora, Senhor, vai curando aqueles que estão enfermos. Pai, tira toda a enfermidade, todo o cansaço, todo o problema. Pai, visita essa pessoa que está com sintomas de depressões, pessoas que estão angustiadas, tristes. Jesus, arranca esse mal. Pelo sangue de Jesus Cristo, nós damos um brado agora. Eu entro com fé, meu Pai, contra as maldições, contra as perseguições agora. Satanás, pega sua bagagem e some da presença das pessoas. Nós não aceitamos a derrota, nós não aceitamos. Pai bendito, Pai amado, que o Senhor é o Deus que trabalha. Entra com providência, dá o livramento, ó Pai. Visita agora, meu Deus. O Senhor sabe, meu Pai, a quem está pedindo. O Senhor sabe a quem está buscando, ó Pai. E o Senhor sabe, meu Pai, que estas pessoas serão livres do mal, porque o anjo do Senhor vai ao redor daqueles que o temem, meu Pai. Ah, meu Deus querido, Senhor, nós colocamos na tua presença as famílias católicas, os irmãos católicos. Nós colocamos na tua presença os irmãos, ó Pai, de outras denominações, todos aqueles que estão na escuta do programa. Pai bendito, Pai amado, Deus, protege a casa de cada um, o lar, a família. Põe o anjo do céu guardando, ó Pai, em nome do nosso Senhor e Salvador Jesus Cristo, ó Pai. Nós abençoamos essa água agora. Deus, esta água não é mais uma água normal, mas é uma água ungida agora, Pai querido, pelo sangue de Jesus Cristo. Pai, nós oramos. E eu sei, Pai, que tem pessoas nesta manhã dizendo: socorre-me. Ó Deus, aí socorrendo essa pessoa. Tira todo o mal, Pai. Tira toda a afronta do Satanás. Saia toda perseguição agora. e dá o livramento, ó Pai, para estas pessoas, em nome do Pai, do Filho e do Espírito Santo. Deus abençoe você que orou, beba da água, diga graças a Deus. O programa chegou ao final. Volte a ouvir amanhã a partir das 8 horas da manhã. E segue agora as emissoras com as programações local. E a paz do Senhor a todos e um bom final de semana. Fiquem todos com Deus.
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1: 12 horas e 7 minutos.
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4: Alô você, graça e paz, povo de Deus, gente amada, gente querida, nós estamos chegando para mais uma viagem no tempo, chegando para mais um programa Matando Saudade, e hoje já é sexta-feira, que maravilha, que benção, dia 14 de agosto de 2026, eu sou Ezequiel Ferreira. Durante a próxima hora, o louvor do passado vai tocar aqui no nosso programa e no estilo sertanejo. Hoje é sexta-feira, é dia de clássico e sertanejo aqui no nosso programa Matando Saudade. Se você gosta de clássico e sertanejo, aumente o volume do rádio, porque o nosso baúzão já está aberto e o programa começa com Grupo Fortaleza, Seguidores de Jesus. Tu Mano me guiarás.

0: Grande clássico da música. Grande clássico. Rastros na Areia, Dalvan. Ouvimos antes o Amigo Fiel, Celita cantou pra gente. Abrindo o programa, nós tivemos Tumano Meguiará, Grupo Fortaleza, Seguidores de Jesus. Tá chegando o intervalo, daqui a pouco tem mais clássico e sertanejo pra você recordar comigo, porque aqui trazemos o passado de presente no seu rádio. Eu volto já.
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2: 12 horas e 20 minutos.
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0: De volta com você, a viagem continua. Programa Matando Saudades segue nesta sexta-feira abençoada, louvando e adorando a Deus, trazendo os clássicos, clássicos da música evangélica, clássico e sertanejo, para você recordar comigo. E é claro, você pode participar, sua participação é muito bem-vinda na programação. Sua mensagem chega pra gente através do portal pedidomusical.com.br. Acesse pedidomusical.com.br, procure pelo programa Matando Saudade e manda teu recado pra gente. Ou então 419-9829-5627. 419-9829-5627. WhatsApp da nossa produção. Tá chegando mais um grande clássico da música evangélica, abrindo mais uma sequência de clássicos. Pastor Marco Feliciano gravou esse clássico. A Hora de Partir, canção que marcou a época, fez sucesso com o pastor Matheus Jensen.

0: Dia de solta e os Levitas, canção linda demais. Ouvimos antes o Milagre em Mogi das Cruzes, quem cantou foi a dupla Os Filhos de Deus. Abrindo a sequência, pastor Marco Feliciano cantou pra gente A Hora de Partir. É hora de mais um intervalo, já já eu volto com mais clássico e sertanejo para você recordar comigo. Daqui a pouquinho, depois do intervalo mais rápido do rádio, tem muito mais, não sabe?
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3: Doze horas e 36 minutos.
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0: De volta com você, a viagem continua, o programa Matando Saudades segue, louvando e adorando a Deus, trazendo o passado de presente no seu rádio, nesta sexta-feira abençoada. Prazer enorme estar com você de segunda a sexta-feira, louvando e adorando a Deus. Prazer muito grande também saber que você está conosco, ligado na programação, fazendo essa viagem no tempo. Meu abraço pro irmão Leoni Barroso, conosco, lá na Bahia, voltando do trabalho. E acompanhando a programação, não é na Bahia não, Ezequiel Ferreira. Leoni Barroso está lá em Manaus, lá em Manaus. Quem está na Bahia é o nosso irmão Wagner. Irmão Wagner e toda a família lá na Bahia, sempre acompanhando a programação. Que Deus abençoe. Na Bahia também, a Késia Santos, indo para o trabalho e ouvindo o nosso programa. Bom trabalho, minha irmã. Tem mais, aqui os louvores não param. Chegando, Tony Tito. Quem é esse homem?

0: Que bom que tu me amas, canção de Raíssa e Ravel. Ouvimos antes Tângela Vieira, gravado ao vivo, Meu Sertão. Abrindo a sequência, nós tivemos Tony e Tito, Quem é Esse Homem? Tá chegando o último intervalo do programa, já já eu volto para a última sequência de clássico e sertanejo nesta sexta-feira abençoada. Não sai daí. O intervalo, você já sabe, é o intervalo mais rápido do rádio. Já já eu volto com muito mais.
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7: 12:51.
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0: Já estou de volta para a última sequência de clássico e sertanejo aqui no programa Matando Saudade, edição desta sexta-feira. Última sequência já, hein? Tempo passa rápido demais, né? Meu abraço lá para as costureiras em Santa Catarina, sempre acompanhando a programação. Que Deus abençoe. Abraços pro Oséias no Rio de Janeiro, ligado conosco. Na Bahia também a Clarita Ribeiro, a Jussara e toda a família acompanhando a programação. No estado do Paraná, nosso irmão Vanderlei em Campo Largo, ligado no programa. Em Santa Catarina, em Florianópolis, a Ezicleia conosco também. Forte abraço para toda a família. A Judite, em Biguaçu, Santa Catarina, também ouvindo a programação. No Rio Grande do Sul, Jusilei, ligada conosco em Farroupilha. Ainda no Rio Grande do Sul, o Rogério, em Lajeado, ligado conosco. Nosso irmão Everton, em Bagé, acompanhando a programação. Nosso irmão Alexandre e a esposa Silvana, família Bach, ouvindo também lá no Rio Grande do Sul, que benção! Abrindo a última sequência, essa canção linda demais. Dupla JJ, Joel e Jonas, Caminho de Emaús.

tem poder, canção linda demais, finalizando o programa Matando Saudade, edição desta sexta-feira, que o Alexandre cantou pra gente. Ouvimos antes Tuca Nascimento, Crente e a Palmeira. Abrindo a última sequência, nós tivemos a dupla JJ, Joel e Jonas, e a canção Caminho de Emaús. E assim finalizamos o nosso programa Matando Saudade, edição desta sexta-feira. Eu sou grato a Deus pela oportunidade de ter estado aqui durante toda a semana, comunicando com você, fazendo essa viagem no tempo. Sou grato a você pelo carinho, pela audiência, pela participação. Muito obrigado de coração. O programa Matando Saudade volta na segunda-feira, neste mesmo horário, nesta mesma rádio. Grande abraço. Excelente sexta-feira, excelente fim de semana, na presença do Senhor nosso Deus. E até segunda-feira, na doce paz do Senhor Jesus.

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1: Olá, sexta-feira, 14 de agosto de 2026. É hora de muita informação aqui no seu rádio para a gente fechar a semana por dentro de todos os principais assuntos, por dentro de tudo aquilo que acontece perto e longe de você. Sempre agradecendo pela sua grande audiência, pela sua companhia, pela sua preferência. Hoje, comemoramos o Dia da Unidade Humana, Dia Interamericano da Qualidade do Ar, Dia Mundial do Lagarto, Dia do Cardiologista, Dia de São Maximiliano, Dia do Controle da Poluição Industrial. E dia, claro, de você ficar bem informado aqui também no JVN. Os estudantes pré-selecionados na segunda chamada do ProUni do segundo semestre têm até hoje para comprovar as informações prestadas na inscrição. A entrega dos documentos socioeconômicos do candidato e da família pode ser feita de forma presencial na instituição ou enviada pela internet, de acordo com as orientações de cada faculdade privada. A consulta aos selecionados deve ser feita no portal único de acesso ao ensino superior. Lembrando que nesta edição, o programa do governo oferece mais de 471 mil bolsas de estudo, parciais e integrais, em centenas de instituições de todo o país. O processo seletivo contempla vagas destinadas à ampla concorrência e também cotas para pessoas com deficiência, pretos, pardos e indígenas. Quem não foi chamado nessa fase ainda pode disputar uma oportunidade na lista de espera. O prazo para manifestar interesse na lista de espera será nos dias 26 e 27 de agosto, com divulgação do resultado no dia 1 de setembro. O ProUni utiliza as notas do Enem para classificar os estudantes que buscam a primeira graduação. Este é o seu JVN, o seu informativo diário, e você acompanha ainda hoje.
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1: Governo brasileiro inicia processo de avaliação para responder a tarifas impostas pelos Estados Unidos. Câmara aprova regras para milhas aéreas e incentivo ao futebol feminino. E Senado autoriza bilhões em empréstimos. Governo bloqueia mais de 5 milhões de pessoas em sites de apostas e reforça a fiscalização do setor. Presença feminina no mercado de trabalho formal cresce e reduz diferença em relação aos homens. Dólar e euro sobem e Ibovespa engata a oitava queda seguida, com cautela do mercado interno. Estas e outras notícias a partir de agora. O JVN já está no ar.
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1: O governo federal anunciou a abertura formal do processo que vai avaliar a aplicação da Lei da Reciprocidade Econômica contra as tarifas impostas pelos Estados Unidos às exportações brasileiras. A decisão foi iniciada pela Câmara de Comércio Exterior e será acompanhada pelo Ministério das Relações Exteriores, que vai notificar o governo norte-americano para solicitar a abertura de consultas diplomáticas. A medida busca resolver o impasse por meio do diálogo antes de qualquer decisão sobre aplicação imediata de contramedidas ou tarifas de retaliação. A legislação de reciprocidade, aprovada no ano passado, em resposta às primeiras barreiras comerciais do governo norte-americano, autoriza o Brasil a adotar medidas como elevação de impostos, eliminação de isenções fiscais ou restrição à entrada de bens e serviços vindos do país responsável pelo impacto econômico. O Planalto classificou as sobretaxas impostas pelos Estados Unidos como arbitrárias e injustificadas, reforçando que os norte-americanos mantêm um saldo favorável no comércio bilateral, vendendo mais para o Brasil do que comprando. O impasse comercial se intensificou após o governo norte-americano aplicar sobretaxas que atingem cerca de 6 bilhões e 600 milhões de dólares em produtos brasileiros afetando setores como siderúrgica, calçados, agricultura e também farmacêutico. Além das negociações diplomáticas diretas, o Brasil também já acionou o sistema de solução de controvérsias da Organização Mundial do Comércio para questionar as barreiras, enquanto promete manter ações de proteção às indústrias e aos empregos afetados no país.
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1: A Câmara dos Deputados aprovou projeto de lei que regulamenta os programas de fidelidade com acúmulo de pontos e milhas aéreas. O texto estabelece dois regimes de funcionamento para impedir prejuízos e restrições indevidas aos consumidores. As empresas que permitem a conversão de milhas em dinheiro poderão definir regras próprias de transferência. Já os programas que limitam a conversão em moeda corrente ficam proibidos de impedir a comercialização ou punir usuários que venderem seus pontos de forma lícita, além de não poderem exigir biometria facial como condição para a venda de milhas. O projeto segue agora para análise do Senado. Na mesma sessão, os deputados aprovaram a proposta que cria diretrizes para a valorização do futebol feminino no país. A medida estabelece prioridade pública para a modalidade, incentivando a igualdade salarial, a equivalência na estrutura oferecida aos times e ao respeito à maternidade. Para impulsionar a profissionalização, o texto limita a inscrição de atletas não profissionais nas competições nacionais. Em outra votação, o plenário também reconheceu o futebol como patrimônio cultural imaterial e manifestação da cultura nacional. No Senado Federal, o plenário autorizou 16 operações de empréstimos internacionais para estados e municípios, somando quase US$ 2 bilhões com garantia da União. Os recursos serão aplicados em obras de infraestrutura, estados e municípios, somando quase US$ 2 bilhões com garantia da União. Os recursos serão

0: proibidos de realizar apostas em plataformas virtuais no país, as chamadas bets. A informação foi divulgada pelo Ministério da Fazenda nesta quinta-feira. No total de impedidos, cerca de 1 milhão e 200 mil usuários optaram voluntariamente pela autoexclusão do sistema oficial. Outras 800 mil foram bloqueadas temporariamente por 6 meses ao aderirem à nova etapa do programa de renegociação de dívidas Desenrola. A maior parte do contingente, no entanto, é composta por cerca de 3 milhões de beneficiários do Bolsa Família e do benefício de prestação continuada, que também são impedidos. O governo destacou que a medida faz parte do compromisso de desincentivar o jogo no país, tratando as apostas com restrições semelhantes às aplicadas ao cigarro, por exemplo. Além dos bloqueios, operações policiais deflagradas nesta semana miraram empresas de apostas envolvidas em investigações sobre lavagem de dinheiro e ocultação de patrimônio, resultando na suspensão cautelar de plataformas ilegais e de empresas autorizadas que apresentaram irregularidades. Para ampliar a transparência, o Ministério da Fazenda deu início à publicação gradual de documentos técnicos e pareceres que embasaram a autorização de dezenas de empresas de apostas no Brasil. Os relatórios contêm dados sobre a origem dos recursos, idoneidade de controladores e pagamento de outorgas, permitindo o acompanhamento público do setor sem violar informações sob sigilo.
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0: Falando ainda sobre plataformas de apostas, o Ministério da Fazenda determinou a suspensão imediata das operações da empresa de apostas esportivas PixBet, com sede em Campina Grande, na Paraíba. A medida cautelar exige o cancelamento de todas as apostas que estavam em andamento e determina a devolução integral dos valores aos usuários. A decisão ocorreu após a empresa descumprir normas obrigatórias de fiscalização e deixar de enviar dados solicitados pela Secretaria de Prêmios e Apostas. Em caso de descumprimento do bloqueio dos sites, foi fixada uma multa diária de R$200 mil. A ordem de suspensão é um desdobramento da Operação Arena, deflagrada nesta quinta-feira pela Polícia Federal em conjunto com o Ministério Público, a Receita Federal e o Ministério da Fazenda. A ação investiga um esquema suspeito de evasão de divisas e lavagem de dinheiro que utilizava estruturas societárias e financeiras no exterior para ocultar valores obtidos com jogos de azar e também apostas esportivas. Durante as diligências na Paraíba, o proprietário da empresa, Ernildo Júnior, foi abordado por agentes federais e teve o celular e o veículo apreendidos. Além da sede da plataforma, a operação cumpriu 19 mandados de busca e apreensão em endereços localizados nos estados de São Paulo, Sergipe, Rio de Janeiro, Paraná e Paraíba, incluindo a residência de um suspeito de atuar como laranja do grupo. A Justiça Federal determinou ainda o sequestro de bens e valores de até R$1,1 bilhão, além da quebra de sigilos bancários dos envolvidos. Em nota, a defesa da PixBet informou que foi pega de surpresa e que aguarda acesso aos autos para se manifestar.
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0: O dólar comercial encerrou a jornada desta quinta-feira em alta de 0,25%, cotado a R$5,19. A valorização da moeda norte-americana ocorreu na contramão do cenário internacional e refletiu principalmente a maior cautela dos investidores com o ambiente interno brasileiro e a proximidade do período eleitoral. Fatores que elevam as incertezas no mercado doméstico. O euro também avançou e fechou o dia negociado na casa de R$6. Nos Estados Unidos, a divulgação de novos dados de inflação abaixo do esperado teve impacto limitado sobre a moeda global, influenciando apenas as apostas para os juros norte-americanos. Aqui no Brasil, a Bolsa de Valores de São Paulo registrou o 8º dia seguido de queda. O índice Bovespa caiu

0: 0,23% aos 167.491 pontos, acumulando uma desvalorização de cerca de 6% ao longo do mês de agosto.
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2: Olá, hoje é sexta-feira e você confere a previsão do tempo para a região norte. Sol entre muitas nuvens e pancadas de chuva, principalmente no Amazonas, Roraima, Amapá e norte do Pará. Acre e Rondônia terão um tempo mais seco. As temperaturas continuam elevadas, chegando aos 34 graus Celsius. Para a região nordeste, chove no litoral com maior intensidade entre a Paraíba e o Rio Grande do Norte. No interior do sertão, predomínio de tempo seco e calor durante toda a tarde. Para a região centro-oeste, tempo firme em Goiás, Distrito Federal e Mato Grosso. No Mato Grosso do Sul, a chance de pancadas isoladas, principalmente no centro-sul do estado. Umidade do ar continua baixa nas demais áreas. Para a região sudeste, sol predomina na maior parte da região. Entre a tarde e a noite, podem ocorrer pancadas isoladas, especialmente no interior de São Paulo e de Minas Gerais. As temperaturas seguem em elevação. Para a região sul, áreas de instabilidade provocam chuva em boa parte do Rio Grande do Sul, com possibilidade de temporais isolados. Santa Catarina e Paraná terão variação de nuvens e chuva em pontos isolados.
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3: 13 horas e 22 minutos.

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4: Olá, já estamos de volta com o Jornal Virou Notícia. Informação levada a sério, com responsabilidade e a imparcialidade que você merece. A diferença entre homens e mulheres no mercado de trabalho formal brasileiro apresentou queda nos últimos anos. É o que apontam os dados mais recentes da RAIS mensal divulgados pelo Ministério do Trabalho e do Emprego. No total de quase 63 milhões de empregos formais ativos no país, entre carteira assinada e serviço público, as mulheres já ocupam mais de 46% dos postos, somando mais de 29 milhões de vínculos trabalhistas. O balanço do Ministério mostra ainda que entre janeiro de 2023 e junho de 2026, o Brasil gerou um saldo positivo de mais de 10 milhões de empregos com carteira assinada. Desse total, as mulheres ficaram com a maior parte das vagas abertas no período, ocupando quase 6 milhões dos novos postos de trabalho. O levantamento trouxe ainda indicadores sobre a diversidade racial e o perfil dos trabalhadores. As pessoas autodeclaradas pardas lideram as ocupações formais no país, seguidas por brancos e pretos. A pasta destacou a redução expressiva no número de cadastros sem informação de raça, resultado de campanhas do governo junto às empresas. A pesquisa revelou também que o rendimento médio do trabalhador formal no Brasil é de R$ 4.389,00, com maior expansão de vagas entre profissionais com mais de 30 anos. O setor de serviços continua sendo o principal motor da economia, concentrando mais de 38 milhões de empregos formais, seguido pelo comércio e também pela indústria.
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4: Uma nova regulamentação do programa Farmácia Popular, publicada pelo Ministério da Saúde, traz medidas voltadas para modernização tecnológica, ampliação do acesso à saúde e reforço da fiscalização do serviço. Um grupo de trabalho foi criado para avaliar a inclusão de exames de sangue e urina, testes rápidos e teleatendimento na rede credenciada. A proposta prevê ainda a priorização do credenciamento de farmácias em periferias e áreas de alta vulnerabilidade social, além do estudo de unidades volantes para atender regiões de difícil acesso, como, por exemplo, as comunidades ribeirinhas. Para garantir mais segurança e evitar irregularidades na distribuição de medicamentos, o governo pretende incorporar ferramentas de inteligência artificial, como biometria e reconhecimento facial na identificação dos usuários. A portaria estabelece também sanções administrativas imediatas e proporcionais para farmácias conveniadas que apresentem falhas de gestão ou irregularidades, prevendo a suspensão automática em casos de alto risco. Atualmente, a Farmácia Popular oferece gratuitamente 41 itens essenciais, incluindo fraldas geriátricas, absorventes e remédios para hipertensão, diabetes, asma, glaucoma e doença de Parkinson. Presente em mais de 4.900 municípios, o programa conta com 28 mil farmácias parceiras, beneficiando mais de 27 milhões de pessoas no país.
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4: Um relatório divulgado pelo Conselho Indigenista Missionário revela o avanço da violência contra a população originária no país. Em 2025, 258 indígenas foram assassinados no país. Um aumento absurdo em relação aos 2011 registros do ano anterior. Os estados de Roraima, Amazonas e Mato Grosso do Sul lideram as estatísticas de homicídios contra a população indígena. O estudo associa o ambiente de insegurança e as agressões nos territórios à demora nos processos demarcatórios e às incertezas jurídicas em torno da lei do marco temporal como responsáveis por esse aumento. A publicação do CIMI mostra também o crescimento dos índices de violência por omissão do poder público. O número de mortes de bebês e crianças de até 4 anos subiu para 1.024 casos em 2025, contra 922 no período anterior. Mais da metade desses óbitos ocorreu por causas consideradas evitáveis, como pneumonia, infecções intestinais e desnutrição, agravadas pela falta de água potável, contaminação de rios por garimpos e desassistência na saúde. O levantamento contabilizou ainda mais de 210 suicídios na população indígena, com maior incidência entre jovens e adolescentes. Além de apontar que quase 900 terras e reivindicações territoriais no país ainda aguardam providências administrativas para devida regularização fundiária.
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4: O setor sucroenergético nacional fecha a semana operando num ritmo acelerado de moagem, principalmente no Centro-Sul, e excelente rendimento de ATR nos canaviais. A tonelada da cana-de-açúcar está cotada na média nacional de R$ 152,80 para os produtores fornecedores. O equilíbrio produtivo entre etanol e açúcar garante também ótima sustentação às cotações das usinas. O mercado da mandioca encerra a semana registrando preços bastante consolidados e oferta controlada pelas indústrias de fécula e polvilho do país. A tonelada da raiz posta no pátio das fecularias abriu o dia cotado na média nacional de R$ 628. O ritmo cadenciado da colheita e a procura constante garantem rentabilidade satisfatória ao mandiocultor. A comercialização do tomate no atacado nacional fechou a semana com valores elevados e forte liquidez nas principais centrais de abastecimento brasileiras. A caixa de 28 quilos do tomate salada abriu negociada na média de R$ 88,00 no Ceasa Paulista. A menor oferta pontual decorrente do ritmo de maturação mantém a pressão compradora firme no mercado. O indicador da arroba de 15 quilos do boi gordo fecha a semana com preços firmes e excelente suporte vindo do ritmo constante das exportações de carne bovina. Nas praças do estado de São Paulo, a arroba fecha a semana cotada na média de R$ 351,50. As escalas de abate seguem bem ajustadas nos frigoríficos, mantendo o mercado físico comprador bastante aquecido.
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4: A gente começa com a Time Mania, concurso de número 2.428. As dezenas sorteadas ontem à noite foram 15, 27, 49, 51, 70, 76 e também 80. Time do coração, Botafogo de Ribeirão Preto. Ninguém acertou as 7 dezenas. Com isso, o prêmio acumulou agora para amanhã em R$ 8.300.000. Mas nós tivemos 7 apostas acertando 6 números. Cada uma vai levar o prêmio de R$ 21.753,60 da loteria. 127 apostas fizeram 5 acertos e receberão R$ 1.712,88. Vamos agora para a Quina, que também teve sorteio realizado na noite de ontem. Concurso este de número 7.091. As dezenas foram 05, 42, 53, 57 e 59. Ninguém acertou as 5 dezenas. O prêmio também acumulou e agora para hoje reserva R$ 5.700.000. 41 apostadores fizeram 4 acertos e vão levar R$ 9.476,71. 3.624 apostas acertaram 3 números. O prêmio será de R$ 102,10 para cada uma. Vamos agora para Loto Fácil, concurso também realizado ontem à noite, de número 3.761. As dezenas sorteadas foram 01, 03, 06, 09, 12, 13, 14, 15, 16, 17, 18, 21, 23, 24 e 25. Ninguém acertou 15 dezenas. O prêmio acumulou agora em 5 milhões de reais para o sorteio de hoje. 145 apostadores acertaram 14 números. Cada um leva R$ 2.361,37. E vamos fechar o momento loteria com a Mega Sena, concurso de número 3.044 que aconteceu ontem à noite. As dezenas foram 04, 15, 17, 40, 55 e 58. Ninguém acertou 6 dezenas. O prêmio acumulou agora em 38 milhões de reais para o sorteio de amanhã. 16 apostadores ontem fizeram 5 acertos, vão levar R$ 61.152,83. 1.252 apostas acertaram 4 números. O prêmio de cada uma será de R$ 1.288,11.
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4: Vamos falar de futebol, começando pela Copa Sul-Americana. Nós tivemos 3 brasileiros em campo ontem. O Vasco empatou em 0-0 com o Olímpia. O Santos sofreu no começo do jogo, levou um gol do Macará, mas depois reverteu com 2 gols de Gabigol, 2-0 para a equipe praiana, que traz o resultado agora para o Brasil e pode até empatar, que ainda assim fica com a vaga. O Vasco também segue aí precisando apenas de uma vitória fora de casa. Agora a situação difícil é do Botafogo, que embora vá jogar o próximo jogo, né, o jogo de volta no Brasil, tem que reverter um placar que sofreu ontem de 6-1 para o Cienciano. Já pela Libertadores da América, ontem nós tivemos o Mirassol empatando em 1-1 com a LDU e o Rosário Central, que recebeu o Corinthians, empatou em 0-0. Ambas as equipes vão disputar agora a vaga na próxima rodada. Porém, o Mirassol joga fora de casa, o Corinthians conta com a sua torcida para tentar conquistar a vaga. No Campeonato Brasileiro Feminino, hoje, às 9 da noite, tem Atlético Mineiro e Grêmio. Pela Série B do Brasileirão, às 19h30, tem São Bernardo e Botafogo de Ribeirão Preto, Ponte Preta e Náutico. Às 8h30, tem Sport e Londrina. Muito obrigado pela audiência e confiança de todos. O JVN fica por aqui, a gente volta segunda-feira com os principais fatos e destaques do Brasil e do mundo.
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Quando você já fez tudo o que podia, você diz, Deus, eu não posso fazer o que eu não posso fazer. Portanto, estou esperando em ti. Deixa eu contar um segredo. Quando você está esperando em Deus, está tudo bem. Ele te dá permissão.

É muito importante entender que nós estamos numa guerra. Nós podemos senti-la, sabe? Você sente a guerra na sua alma. Uma parte de você quer fazer o que é certo, a outra parte quer fazer o que é errado. Uma parte de você é egoísta, a outra parte quer doar as pessoas. E o inimigo joga com as partes mais fracas da nossa carne. E ele faz tudo o que pode fazer para nos impedir de sermos totalmente comprometidos com Deus e servir a Deus. Eu falei nesta manhã sobre o quão mentiroso ele é e como muitos de nós acreditamos em suas mentiras. Deixe-me perguntá-lo, da parte da manhã até agora, você já pegou o diabo em alguma mentira que ele andou lhe dizendo? Ok. Sim, e eu espero que você continue a fazer isso até que seja completamente livre. Mas Satanás tentou a Jesus quando o Espírito Santo o levou ao deserto e o diabo dizia a ele mentiras atrás de mentiras, e cada vez que o diabo falava algo para Jesus, a Bíblia diz: e disse Jesus ao diabo, e ele citava a palavra de Deus, porque você vê que a verdade da palavra de Deus é a melhor arma que nós temos para usar contra o nosso inimigo. A Bíblia diz: aquele que tem a minha palavra, fale a minha palavra com fidelidade. Então nós precisamos aprender a declarar a palavra de Deus, em vez de correr atrás das pessoas para descobrir o que devemos fazer sobre os nossos problemas. Precisamos conhecer a palavra bastante para saber quando e qual escritura aplicar a cada situação, e precisamos declarar aquilo. Quando o diabo disser: você nunca vai ter nada, diga: onde eu colocar as minhas mãos, serei bem sucedido. Quando ele disser: você nunca vai, ninguém nunca vai amar você, você pode dizer: Deus me ama e ele faz com que todos os outros me amem. Aprenda a lutar, e uma das maiores armas que você tem é a sua boca, se você tiver as coisas certas saindo dela. Deixe-me frisar, se você tiver as coisas certas saindo dela, ela também pode ser o nosso maior problema, se tivermos as coisas erradas saindo dela. Então, há cerca de 42, 43 anos atrás, quando eu tive o privilégio de ser tocada por Deus, e apesar de já ser cristã, eu não tinha vitória na minha vida, e eu precisava ser cheia do Espírito Santo, e eu precisava ser batizada no Espírito Santo. E naquela época em específico, havia um grande derramamento no Espírito Santo, em todas as denominações do mundo todo. Alguns de vocês se lembram disso, outros não, mas há momentos específicos em que Deus se move na Terra, e esse foi um dos momentos. Agora, deixe-me dizer rapidamente a você que você não precisa esperar para algum momento especial de Deus para que você seja tocado ou seja cheio do Espírito Santo. Todos os dias diga: Deus, me encha com seu Espírito e dê-me todos os dons do Espírito que você quer que eu tenha, para que eu possa te servir de uma maneira poderosa. Nós não temos que viver a vida de forma natural, nós podemos vivê-la de forma sobre. Vamos focar no sobre natural, amém? E então eu comecei a aprender naquela época que o diabo era o meu verdadeiro problema. Não as pessoas, mas o diabo era o meu verdadeiro problema. Ele trabalha através das pessoas. Mas muitas vezes nós culpamos as pessoas quando nós temos que lidar com aquele que está por trás do problema. A Bíblia diz que Satanás entrou em Judas e fez com que ele quisesse vender informações sobre onde Jesus estava sendo mantido, por 30 moedas de prata. Noutra passagem, diz que Satanás entrou no coração de Ananias e Safira e fez com que eles quisessem reter o que haviam prometido doar. E Jesus lidou com Pedro. Pedro, o apóstolo Pedro. Quando Pedro quis convencê-lo a não ir para Jerusalém e sofrer, então Jesus olhou para Pedro e ele disse: para trás de mim, Satanás. O que você acha disso? Eu não sugiro que da próxima vez que você tiver uma discussão com seu marido, que você olhe para ele e diga: afasta-te de mim, Satanás. Esta pode não ser a melhor coisa para todos os envolvidos.
Mas você pode certamente ir para o outro cômodo e falar isso. Eu não estou dizendo que o seu marido é o diabo, mas o diabo pode trabalhar através de você, através de mim. Ele com certeza pode trabalhar através de incrédulos, mas ele pode trabalhar através de qualquer um que permitir que ele trabalhe através dele. Vocês entendem o que estou dizendo? Agora, alguns de vocês parecem incomodados, tipo, nós temos que falar sobre o diabo? Bem, queridos, é bom que você queira que alguém fale sobre isso com uma certa frequência, porque se você passar toda a sua vida pensando que ele só aparece no dia das bruxas em uma roupa vermelha com tridente e uns chifrinhos de plástico na cabeça, ele vai te comer vivo e você nunca vai saber o que aconteceu com a sua vida. Amém? O diabo está vivo e bem no planeta Terra, gente. Mas as boas notícias são, Lucas 10, 19, eis que vos dou, veja isso, eu dou a vocês poder e autoridade sobre todo o poder que o inimigo possui e nada, absolutamente nada, vos causará dano. Agora, não quero que você se esqueça que foi dito que o diabo tem poder, mas aqui não diz nada sobre ele ter autoridade. Eis que eu dou a vocês poder e autoridade sobre todo o poder que o inimigo possui. A única autoridade que o diabo tem é a que nós damos a ele por nossa falta de conhecimento, através da nossa passividade, de não nos posicionarmos com o conhecimento que temos. Por exemplo, a Bíblia diz, não deixe o sol se pôr sobre a sua ira. Não deis nenhum lugar ao diabo na sua vida. Bem, quantas vezes no ano você foi para a cama com raiva, dormindo ao lado de quem você estava com raiva? Nós fazemos isso, gente. Dormimos no cantinho do colchão porque eu não vou encostar em você. E você não vai encostar em mim. Eu fazia isso, ficava lá e passava frio a noite toda porque eu não vou te pedir nenhuma coberta. Bem, não estava machucando ele. Ele tinha 90% da cama e a coberta toda. É muita bobagem, quero dizer, é apenas a raiva só faz você fazer coisas estúpidas. Amém? E nós precisamos ser lentos para irar. E precisamos saber como nos livrar disso quando ficarmos irados. E então, há muitas coisas diferentes que nós fazemos que abrem a porta para o inimigo ter alguma autoridade na nossa vida. Agora, ele não tinha nenhuma autoridade até que Adão desse a ele a autoridade que Deus havia lhe dado. Mas Jesus veio e tomou de volta das mãos dele. Amém? Ele esmagou a sua cabeça e pegou de volta as chaves da morte e do inferno. E agora ele nos deu autoridade de volta. Mas a autoridade não te serve para nada se você não a usar. Vocês precisam disso, estou percebendo, vocês estão... E eu entendo. Veja, 40 e tantos anos atrás, eu não ouvia nada parecido, eu estava na igreja anos e anos e anos. Eu sabia que existia um tal de diabo, mas eu nunca ouvi nada sobre ele. A gente não acha que não é bom falar sobre o diabo na igreja? Bem, mas este é um lugar bem seguro para se falar dele. Eu vou te dizer que ele é um mentiroso. Ele veio tão somente para matar, roubar e destruir, mas Jesus disse, eu vim, graças a Deus, por isso, eu vim, para que você possa ter e desfrutar a sua vida e a ter em abundância total, até que ela possa transbordar. Agora, ao lado de quem você vai ficar? Qual posição você vai tomar? Você vai gastar o seu tempo na internet olhando aquelas fofocas daqueles que nem sabem do que estão falando? Ou vai acordar de manhã e
Orar e agir como quem sabe quem é em Cristo e deixar o inimigo saber disso bem cedo do dia. Eu não sei o que, você sabe o que eu digo de manhã? Pai querido, qualquer plano ou esquema que o inimigo armou contra mim neste dia, eu rejeito isso agora, em nome de Jesus. É você que está no comando da minha vida e não ele. E então, eu aprendi muito sobre guerra espiritual. Algumas coisas estavam certas, outras estavam fora, mas eu fiquei muito cansada de gritar com o diabo e nada nunca mudar na minha vida. Sabe, se o que as pessoas estão te dizendo não está funcionando, você deve ir a Deus e perguntar se elas estão certas. Porque a palavra de Deus funciona se você trabalhar com ela. Amém? E então, eu sempre digo, eu repreendi até que a minha repreensão se esgotasse e eu ainda estava com os mesmos problemas. Assim, eu ia para Deus e perguntava, o que está errado? É uma boa pergunta para se fazer a Deus, mas esteja pronto porque Ele vai lhe responder. Amém? E então, o Senhor, Ele desafiou-me a estudar e buscar pela palavra e ver como Jesus fazia a guerra espiritual. O diabo não deu a ele nenhum problema. E ele ficou atrás dele o tempo todo. Ele nunca o incomodou. Ele nunca ficou deprimido. Ele estava constantemente atrás dele, mas ele não tinha nenhum efeito sobre ele. Porque Jesus sabia, primeiramente, quem ele era. E duas das mentiras, quando ele estava sendo tentado no deserto, basicamente foram, se você realmente é filho de Deus, então sua identidade foi atacada duas vezes naqueles 40 dias. E é essa uma das grandes coisas que Satanás tenta fazer conosco, é nos fazer sentir como se não tivéssemos poder nem autoridade, que Deus não nos ama, que não há nada de sobrenatural sobre as nossas vidas. Se você quer lutar e vencer, você precisa saber quem você é e saber de quem você é. A quem você pertence e quem você é em Cristo. Sem Ele não somos absolutamente nada, não podemos fazer nada, mas com Ele nós podemos fazer todas as coisas que Ele quer que nós façamos. Maior é aquele que está em nós do que aquele que está no mundo. Se Deus é por mim, quem será contra mim? Se Deus está do meu lado, a quem eu vou temer? Eu poderia continuar, mas não dá tempo. Estão vivos? Estão vivos. E então eu comecei a buscar realmente, porque eu não vi Jesus gritando com o diabo. Eu comecei a ver como ele fazia a guerra, e o descanso é uma arma de guerra. Eu não estou falando de tirar uma soneca no sofá. Eu estou falando do descanso interno, de ter paz em seu coração o tempo inteiro, não importa o que esteja acontecendo em sua vida. Jesus sabia quem ele era. A Bíblia diz, vista a couraça da justiça. Coloque o cinto da verdade. Está tudo em Efésios 6. Jesus conhecia a verdade, ele andou na verdade, viveu a verdade. Coloque o capacete da salvação. Se você vai ser um cristão, pense como um cristão. Amém? Empunha a espada de dois gumes, que é a palavra de Deus. Dar graças é uma arma de guerra. Tenho certeza que Holly falou sobre isso hoje. É uma arma de guerra. Toda vez que você agradece a Deus, em vez de reclamar, você está dando um soco no olho do diabo. Você me ouviu? Todas as vezes que você agradece a Deus por cada pequena coisa que você consegue pensar, em vez de reclamar sobre as poucas coisas que você não tem, você está vencendo a guerra contra o inimigo. Sabia que alguns de vocês aqui podem mudar a sua vida se vocês apenas pararem de reclamar e começarem a ser gratos, agressivamente gratos, durante todo o tempo? Estou tentando te ajudar. Você acha que eu não quero reclamar? Eu quero reclamar todos os dias. A carne gosta de reclamar. Nós somos viciados em conforto.
Nós não queremos ficar desconfortáveis, não queremos sentir calor, não queremos sentir frio, não queremos nos assentar numa cadeira dura. Nós não queremos estacionar mais do que 3 passos da porta da frente. Quando eu vinha para a reunião, eu vi aquelas senhoras andando por quarteirões, elas estavam tão animadas, e eu pensei, sim! Deus, faça com que todos perguntem onde aquelas mulheres estão indo. Vejam que tanto de mulheres andando por toda parte, elas estão vindo de todos os lugares, para onde elas estão indo? E a resposta? Nós vamos nos encontrar com Jesus? Mas uma das coisas sobre a qual eu quero falar com você hoje é que Jesus estava sempre em descanso. Eu quero que você confie em mim quando eu digo a você que você realmente consegue se manter em paz. Quando você já fez tudo que poderia fazer, o que você faz? Você permanece. Bem, essa palavra permanecer é realmente traduzida da mesma palavra que significa habitar, o que significa apenas descansar em Deus. Quando você já fez tudo o que podia, então você diz, Deus, não posso fazer o que não posso fazer, portanto, eu estou esperando em ti. Deixe-me te contar um segredo, quando você está esperando em Deus, está tudo bem. Ele dá a você a permissão para seguir em frente e desfrutar sua vida. E já que está esperando, você pode se divertir um pouco enquanto espera. Nós achamos que quando temos problemas, temos que ficar miseráveis, mas não. Ok, agora ouça, se nós quiséssemos descrever Jesus em apenas uma palavra, se eu dissesse, me dê uma palavra que descreva Jesus, nós teríamos um monte de coisas diferentes, mas eu ouvi uma pessoa dizer, e eu realmente gosto disso, ele disse, eu acho que a melhor maneira de descrever Jesus é descansado. Você pode imaginar Jesus estando inquieto por qualquer coisa? Ele nunca se apressou. Ele nunca se preocupou. Ele fez muitas coisas, mas todas elas foram feitas com descanso. E o tipo de descanso do qual estamos falando é o descanso sabático, o descanso que Deus oferece, o descanso de Deus, entrar no descanso de Deus. Se você estudar a palavra no grego, não significa descansar do trabalho, mas descansar enquanto se trabalha. Você entende isso? Veja, sim, eu estou trabalhando quando eu faço estas conferências e de alguma forma eu estou trabalhando agora, mas isso não é muito difícil para mim porque eu estou confiando em Deus por tudo que vai sair da minha boca a seguir, ainda que eu não saiba o que vai ser. Eu tenho todos vocês que vieram aqui, gastaram dinheiro, vocês viajaram de avião, vocês dirigiram e eu sou responsável. Eu acho que você tem que sair daqui dizendo aquilo foi muito bom. Mas veja, isso também não me incomoda, sabe? Porque eu fiz tudo o que eu poderia fazer, portanto, se Deus não fizer ser bom, então não vai ser bom. Amém? Se você puder ter apenas uma revelação aqui, que você só consegue fazer o que pode fazer, tendo feito tudo, você sabe, está em Efésios 6, tendo feito tudo que a crise exige, você deve permanecer firme em seu lugar. Fique firme. Quando você já fez tudo que podia fazer, não murmure, não reclame, não fique com raiva de todo mundo que não tem os problemas que você tem, mas diga, Deus, eu creio que a sua palavra é verdadeira, eu confio em ti, eu vou permanecer firme e vê-lo trabalhando na minha vida. Como Cristo disse hoje, nós precisamos avivar a nossa fé. Eu disse, precisamos reavivar a nossa fé. Reavive a sua fé. Reavive. Paulo teve que dizer a Timóteo, reavive a sua fé. Reacenda a chama. Você já esteve em brasas, cheio de fé, mas agora você se tornou morno. Todos nós ficamos mornos, gente. Você acha que eu nunca me canso
de fazer outra conferência? Agora eu amo muito vocês, eu estou aqui porque eu amo vocês, porque eu amo a Deus. Mas as pessoas perguntam, sempre, você está animada com a conferência? Não, eu não. Sabe por quê? Porque se eu fosse levada só pela empolgação, eu teria ficado sem combustível há muito tempo atrás. Sabe, novas coisas são muito empolgantes, mas quando já fizemos aquilo por 2000 vezes, vamos, ouçam-me, porque uma vez que a empolgação acaba, verdadeiros homens e mulheres de Deus usam a fidelidade. Por favor, ouçam-me, uma vez que a sua empolgação acaba, é melhor você saber como ser fiel e continuar fazendo aquilo, não porque te deixa animado, mas porque foi isso que Deus te chamou para fazer, e você faz isso por amor. É quando você faz pelo motivo certo. Todos nos cansamos. Você se cansa de lavar pratos? Eu me canso de fazer outro sermão. Sabe, todos nos cansamos. Só estou sendo honesta com você, sabe? Todos somos humanos, certo? Quantos de vocês se cansam de fazer o que fazem o tempo todo? Segunda, terça, quarta, quinta. Sexta, sábado, domingo, segunda. Você, Holly, já se cansou de ter que ter mais um sermão para mais um domingo de manhã? Sabe, isso não significa que nós somos... Veja, vocês gostam de pensar que seus líderes são pessoas que flutuam em uma nuvem cantando glórias, aleluia, o dia inteirinho, sabe? Você acha que o diabo te persegue? Deveria estar aqui no meu lugar. Você me olha com estranheza, você quer falar sobre o diabo, Joyce? Bem, eu preferia falar de algumas coisas legais, doces, coisas que todo mundo aplaudiria, se alegraria, sabe? Mas eu preciso te dizer que o diabo odeia você. E é melhor você reavivar a sua fé e não ficar esperando que uma outra pessoa faça tudo por você na vida. Mais cedo ou mais tarde, todos nós precisamos enfrentar os nossos Golias. Porque Jesus foi levado pelo Espírito Santo ao deserto para ser tentado pelo diabo por 40 dias e 40 noites. Logo depois de ter conquistado a vitória, ele começou seu ministério público com poder. Porque ele teve que passar por isso, porque ele precisava, Deus precisava que Jesus provasse a si mesmo que ele poderia enfrentar o diabo e sair vencedor todas as vezes.

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1: Olá, como é que você tá? Tudo bem? Espero que sim. Entrando no ar a partir de agora, mais uma edição do nosso Louve e Adore. Chega pra cá, aumenta o som. A partir de agora você confere comigo grandes sucessos do mundo gospel. E sextou, minha gente. Hoje, dia 14 de agosto de 2026. A comunicação é minha, Luana Lima, nas próximas duas horas. Vem com a gente que o Louve e Adore só tá começando. A gente abre com Kemily Santos, Eliseu.

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2: Eliseu Alves e Lude Tesouro de Valor, Maria Elisângela no Vale, Kemily Santos, Eliseu, é Louve e Adore.
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5: Boa tarde!
0: 14 horas e 18 minutos.
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2: Muito bem, vamos dando sequência à programação musical do Louve e Adore desta sexta-feira, desejando a você uma ótima sexta, um excelente final de semana. Chegando neste bloco, Ruth Daiane, Ressuscita.

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1: Cassiane, Deus vem, Lualona, Espírito vem, Ruth Daiane ressuscita. Louve Adore pra você.
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1: Bom demais te ter com a gente, uma ótima sexta-feira na paz e no amor de Deus. Chegando Kleber Lucas e Elaine Martins, coração de amor.

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1: Gabriela Rocha, Cuida de Mim, Midian Lima, Jonas, Kleber Lucas e Elane Martins, Coração de Amor, Louve e Adore.
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3: Boa tarde! 14 horas e 50 minutos.

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1: Uma excelente sexta-feira, você está no Louve e Adore aqui da queridinha da cidade. Chegando Kemily Santos, Eliseu.
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2: Samuel Dias e Carol Braga como Flecha, antes que Ara Vitória Despreocupa, Kemily Santos Eliseu. 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
1: Tá certo, você está na melhor do rádio, louve e adore da sua sexta-feira, dia 14. Desejando a você desde já um ótimo final de semana. Chegando Samuel Sabino, vai ter recompensa.

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2: Larissa Santos, meu Deus não falha. Sara Beatriz, tu és a direção. Samuel Sabino vai ter recompensa. Louve e adore pra você.
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4: 15 horas e 24 minutos.
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4: Reta final do nosso Louve e Adore desta sexta, dia 14. Som do caminho, a mesa. Participação de Rodrigo Soeiro.

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2: Neide Martins, Se Fosse Fácil, Larissa Pires, Intimidade, Som do Caminho à Mesa, participação de Rodrigo Soeiro. Fechando o nosso Louve e Adore de hoje, fique na paz e no amor de Deus, um beijo enorme pra você, tchau, tchau.
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7: 15 horas e 44 minutos.
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7: 15 horas e 45 minutos.

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1: 15 horas e 49 minutos.

0: 16:01.
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4: Alô você, graça e paz, como vai? Tudo bem contigo? Sextou, meu povo! E está começando mais uma edição do Top Gospel, fechando mais uma semana com muita música, alegria e, acima de tudo, gratidão a Deus, hein? Chegamos à sexta-feira, foram dias de trabalho, compromissos, desafios e conquistas. E sabe qual é a nossa maior notícia? Chegamos até aqui. Talvez nem tudo tenha acontecido como você planejou, mas Deus continua cuidando de você. Por isso, antes de pedir qualquer coisa, simplesmente diga obrigado, Senhor. Obrigado pela vida, pela família, pelo pão de cada dia, pelas portas abertas e também pelas portas que Deus fechou para nos proteger. Pois bem, vamos agora celebrar a fidelidade do Senhor com muita música no seu rádio. Sobe o som, porque o Top Gospel está no ar. Uma excelente sexta-feira, um bom fim de semana.
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0: Aí a primeira sequência musical do nosso Top Gospel, oitava posição, William Nascimento e Rose Nascimento, Teu Cenário Vai Mudar, ao vivo. Nona posição, Pagode Gospel e Samuel Eleutero, Crente Que Ora. E a décima posição, André e Felipe, Mergulhar, nesta super primeira sequência aqui do nosso programa, que volta já.
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2: Boa tarde! 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
0: Muito bem, de volta nesta sexta-feira abençoada, dia 14 de agosto. Que bom ter você na nossa companhia. Sexta-feira também é dia de comemorar a vida, né? Alô, você aniversariante desse dia, parabéns. Que Deus abençoe profundamente o seu novo ciclo. Que nunca falte paz, saúde, amor, fé e motivos para sorrir. E que você possa olhar para trás daqui a um ano e dizer: valeu a pena confiar em Deus. Vamos de mais músicas, mais uma super sequência chegando para você que tá aí de radinho ligado, curtindo a nossa programação.
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0: quinta posição de hoje, Theo Rúbia, Só o Teu Amor. Sexto lugar, Gisele Nascimento, A Promessa. E na sétima colocação, Rafaela Marçal, Ainda Há Caminho. Vamos para mais um intervalo, daqui a pouquinho voltamos.
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3: 16:29.
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0: Muito bem, estamos de volta com você nesta sexta-feira abençoada, finalzão de semana. É bom demais ter você na nossa companhia, onde quer que esteja. Chegando a mais um fim de semana e talvez, né, você tenha aí uma lista enorme de coisas que ainda precisa resolver, não é? Todos nós temos. Mas hoje, antes de pensar no que falta, pense no que Deus já fez por você. A gratidão não muda o passado, mas muda a maneira de como enxergamos o presente. Se houve luta, Deus sustentou. Se houve lágrimas, Deus consolou, não é? Se houve vitória, Deus esteve presente. E se ainda existe uma promessa, continue acreditando. Vamos de música, mais uma super sequência para você. Já já o nosso versículo do dia para sua meditação.
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0: Vai pra você a terceira posição de hoje, Júlia Vitória, Seu Amor Dura Para Sempre. Na quarta posição, Aline Barros, Eu Creio Que Tudo É Possível. E vamos adorar a Deus esse super medley. Agora vamos para o nosso versículo do dia.
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0: Em Gálatas capítulo 2, versículo 20, está escrito: logo já não sou mais eu quem vive, mas Cristo vive em mim. E esse viver que agora tenho na carne, vivo pela fé no Filho de Deus, que me amou e a si mesmo se entregou por mim. Pai, que passagem maravilhosa, né? Quando fomos batizados em Cristo, compartilhamos a sua crucificação. Abandonamos as coisas do passado e nascemos para uma nova vida. Somos outra pessoa agora. Cristo vive em nós. O verdadeiro desafio é fazer cumprir esta verdade em nossas vidas. Somos testemunhas do Senhor e precisamos praticar as suas obras. A salvação já nos foi dada pela graça. Portanto, nossa motivação agora é honrar aquele que a si mesmo se entregou e morreu em nosso lugar para nos salvar. Pense nisso. Esta é a palavra que deixo para a sua meditação nesse dia.
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6: Dezesseis horas e 43 minutos.
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0: Muito bem, estamos de volta com o nosso Top Gospel desta super sexta-feira, dia 14 de agosto, né? Fim de semana está aí. Se você vai descansar, aproveite para estar perto de quem você ama. Se vai trabalhar, que Deus abençoe a cada hora do seu dia, tá? E não se esqueça de separar um tempo para aquilo que realmente importa nas nossas vidas, que é a presença de Deus, tá? Agora vamos fechar o nosso ranking da semana com as duas músicas mais pedidas e mais tocadas do nosso programa Top Gospel.
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0: aí a primeiríssima de hoje, Tom Carfi, Um Novo Dia. Segunda posição, Regis Danese, Tu És Tão Bom Pra Mim. E estas foram as 10 músicas mais pedidas e mais tocadas do nosso programa de hoje. E assim encerramos mais uma edição do nosso programa. O nosso muito obrigado pelo carinho, por caminhar com a gente todos os dias. Desejando a você um fim de semana abençoado, cheio da graça, do cuidado e da fidelidade do Senhor. Continue firme, porque o mesmo Deus que esteve com você até aqui continuará guiando seus passos sempre. Um grande abraço e não se esqueça, quem não ama não conhece a Deus, porque Deus é amor. Até o nosso próximo programa, se assim o nosso bom Deus o quiser. Tchau.
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2: 17:05.
3: Bem-vindos, bem-vindos a todos. Está começando Conexão Prize, onde aqui encontramos a fé, a palavra de Deus para guiar nossos passos, que o seu coração seja preenchido com muita esperança e alegria no dia de hoje. Deus é aquele que transforma o impossível em realidade, então confie na fé, tá bom? Porque a gente pode acreditar que nesse dia de hoje, nada te faltará. Hoje, quem está conectado com a gente é Maria Silva, da Igreja Batista do Amor, em Fortaleza. Minha querida, que Deus te abençoe, tá bom? Vamos então começar nosso programa, aviso para todo mundo. Aline Mota já está no ar. Come.

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3: Dezessete horas e 24 minutos.
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5: E hoje é o dia da Júlia Costa, que tá aqui com a gente da Igreja Presbiteriana de Brasília. Ô, querida Júlia, que Deus te cubra de bênçãos, tá bom? E ilumine o seu caminho. Vamos então continuar com mais louvores para aquecer o seu coração aqui na nossa programação.

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3: 17 horas e 40 minutos.

isso, já estamos de volta e acredite, Deus não falha, ele é fiel e cumpre as promessas, hein? No Salmo 46 nos diz o seguinte: Deus é o nosso refúgio e fortaleza, socorro bem presente na angústia. Por que que eu tô falando mais uma vez esse salmo? Porque a gente recebe muitas mensagens angustiantes de pessoas procurando a luz, e que o nosso programa possa ser luz todas as vezes que você necessitar.

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1: 17 horas e 56 minutos.
2: É isso, já estamos de volta com o Conexão Prize, que segue firme e fortes conectados ao amor de Deus. E Deus nos chama para sermos sempre luz em meio às trevas. Brilhe com o seu melhor. Em Salmo 21, elevo meus olhos para os montes, de onde virá meu socorro. Hoje quem está com a gente é o João Pereira, da Assembleia de Deus, em Salvador, Bahia, com muita fé. Um beijo, meu querido, muito obrigada pelo seu carinho, tá bom? Vamos então com mais

isso, gente. Assim eu finalizo o Conexão Price de hoje. Espero que todos tenham entendido as mensagens ditas aqui. Porque Deus é o autor da sua história. Confie nele e dias melhores sempre virão. Os melhores capítulos serão escritos pela caneta do Senhor. Eu volto no próximo programa. Até lá. Tchau, tchau.

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0: 18:15.
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5: Oi, povo de Deus, e aí, tudo bem com você? Olha, eu espero que sim, viu? Porque eu tô chegando, cheguei no clima da sua sexta-feira, graças a Deus, é fim de semana. E por aqui o nosso programa Sertanejo Gospel, segura, povo santo. E aí, meu irmão, tudo bem com você, minha irmã? Você em casa, no trabalho, campo, estradas e rodovias, sítios e fazendas, criançada, meninada, com bom e suave é que os irmãos vivam em união. Eu sou Israel Ferreira, esse é o Sertanejo Gospel. 14 de agosto de 2026. Que prazer estarmos juntos em mais uma grande oportunidade para louvar e exaltar o nosso Deus, porque para ele, por ele são todas as coisas. Você em casa, no trabalho, campo, estradas, rodovias, sítios e fazendas. Olá, criançada, oi, meninada. Sextou! Daqui a pouquinho tem homenagem a você que faz aniversário hoje, viu? Agora, uma perguntinha básica. Você tá ouvindo o programa de onde? Qual cidade? Qual estado? Faz contato aí pelo nosso WhatsApp ou pode também falar comigo lá no meu Instagram. @IsraelFerreiraLocutor. Daqui a pouquinho tem homenagem para você soprando velinhas. Para começar bem o programa de hoje, vamos meditar na palavra de Deus. O temor do Senhor é límpido e permanece para sempre. Os juízos do Senhor são verdadeiros e todos igualmente justos. São mais desejáveis do que ouro, mais do que muito ouro depurado, e são mais doces do que o mel e o destilar dos favos. Salmos 9, versos 9 e 10. Meu irmão, minha irmã, o Senhor é alto refúgio para o oprimido, literalmente para aqueles que estão esmagados, quebrados. A ilusão aqui é aqueles que são vítimas da tirania e da injustiça. Esses podem confiar em Deus para defender a eles e a sua causa. Mais cedo ou mais tarde, ele se manifestará como auxílio e protetor. São vítimas da tirania e da injustiça. Esses podem confiar em Deus para defender a eles e a sua causa. Mais cedo ou mais tarde, ele se

0: Lucélia Santos, a canção Extraordinário. Que letra, hein? Cleuder Leão, Deus restaurou. E eu creio nisso, Deus restaura, tá bom, meu irmão? Não importa o tempo, Deus restaura. Que prazer também ter você por aqui também. Obrigado sua audiência, sua companhia. Site, aplicativo, Alexa, pelas ondas do rádio. Uma ótima sexta-feira. Intervalo e eu volto com Júnior Gardini.
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2: Ô, Jadinha, tudo bem, Jadinha? Como é que tu tá, homem?
3: Uai, eu tô bom, facão.
2: Uai, hein? E o teu irmão mesmo, é que tá esse? Eu nunca mais vi ele.
3: Esse, senhor. Vou te contar, senhor. Ele tá dando trabalho demais. Que é isso? Mais outra vez, senhor, dando trabalho. Ele comprou um carro e pegou, senhor, e foi pra Goiânia. E outro sem a carta. E ele foi descer na Avenida Independência ali, senhor. Ele tinha uma blitz tão grande lá embaixo. E parou ele. O policial chegou nele e falou assim: escuta, cadê a carta? Ele olhou e falou assim pra ele: ué, e eu por acaso fiquei de escrever pra você, seu guarda?
2: Paciente descobriu um lugar bom, mais bom pra pegar a capivara, homem de Deus. Olha, ontem ia eu e o pastor, mas quando na hora nós foi sair, arrumar mais traia pra moto na caçar as capivaras lá, o pastor lembrou que tinha culto. Rapaz de Deus, ele disse: não, amor, eu não posso matar o culto hoje, não. Não posso faltar o culto hoje, não. Hoje não tem jeito de faltar. Eu digo: e as capivaras, homem? Falou assim: não, deixa pro outro dia. Eu digo: ah, então vou só mesmo. Rapaz, eu entrei dentro da mata, dentro. Tô lá caçando. Aí, rapaz, aí, parceiro, tu não sabe o que aconteceu. Ele me contou pra mim que chegou lá num momento de fazer uma oração forte. Chegou assim, hora e disse: olha, minha vida tá toda atribulada, tá toda danada. Eu não era crente não, desviada. Ele disse: olha, minha vida tá amarrada. Pastor, ore por mim. Pastor disse assim: então fique-se de pé que eu vou orar. Botou a mão sobre a cabeça dela e tá lá orando. Todo enfermo, toda obra de macumba. A mulher começou a cair, homem. Que ela começou que desmaiou, ele escutou o tiro. Tá, e foi morrer o capivara.
4: Boa noite.
5: 18:28. 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
0: Bom é saber que você tá aí do outro lado, escolheu o nosso programa, pode fazer companhia, viu? Satisfação também ter você por aqui ligado com a gente. Jessé Aguiar com Isaías Oliveira nesse encontro, a canção Estações.

0: Lucas Roque, Gabriel, eu disse sim, amém. Júnior Gardini, feliz demais. E assim também que eu estou com a sua companhia, sua audiência, nesta sexta-feira aqui no nosso programa Sertanejo Gospel, tá? Ó, tem intervalo, tá? Eu volto, claro, com muito mais louvores aqui na nossa emissora.
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5: Boa noite.
6: 18:39.
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0: Que satisfação também receber o seu convite para sua amizade no meu Instagram, @IsraelFerreiraLocutor. Esse endereço também é no meu TikTok, viu? @IsraelFerreiraLocutor. Bem-vindo em minha agenda também em particular, que hoje é o seu dia. É o seu aniversário. Parabéns para você nessa data querida. Muitas felicidades, muitos e muitos anos de vida. Que o Senhor te abençoe, te dê santidade, muitos anos de vida, muitas felicidades. Parabéns, meu irmão. Parabéns, minha irmã. Feliz aniversário. Feliz nova idade. Hoje é o Dia Nacional da Conscientização sobre a Paternidade Responsável. Dia Nacional do Combate à Poluição. Dia do Cardiologista. É aniversário de Tenório na Paraíba, Apiaí em São Paulo, Barbacena em Minas Gerais, Barra do Mendes na Bahia, Caculé, Candeias, Guanambi e Sátiro Dias na Bahia, Parnaíba no Piauí e Quixeramobim no Ceará. Agora, já que é o seu dia, o seu aniversário hoje, tem Henrique Thiago, Crimes de uma Vida.

0: Final Feliz, versão acústica, com João Vitor e Diego, Jonas Vilar, Ilha Deserta, pra fechar bem esse bloco do nosso programa, edição de sexta-feira, fim de semana. E aí, vai ter festividade na sua igreja? É, me fala pra mim onde vai ser e que hora vai ser pra eu aparecer por aí também, tá bom? Intervalo, eu volto com o bloco derradeiro de hoje.
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0: Facão, parece que nós estamos dormindo de jeito nenhum, senhor.
1: Ué, eu tô vendo mesmo, seus olhos estão meio inchados. Por que tu não dormiu, homem?
0: Rapaz, eu não sei da onde saiu um rato comodão, rapaz, do tamanho de um gato. Começou a andar em cima da cabeceira da cama assim, a mulher gritou com aquele negócio. Aí ela começou a gritar: paciência, mata, mata, mata então, ai. E ela, você sabe que eu tenho medo de rato, né? E eu falei, eu não vou matar não. Ela, mata, mata, e começou a gritar. E eu peguei o rato e subi em cima da cadeira. E o rato começou a subir também. Eu subi em cima da mesa. E ela, mata, mata, mata. E nós morava num apartamento embaixo, tinha uns vizinhos em cima, sabe? Aí os vizinhos começaram a escutar aquele barulheiro, pá, pá, e mata, mata. Aí a vizinha falou assim, nossa, meu bem, acorda, acorda. Ó, o vizinho lá embaixo tá querendo matar a mulher dele. E a minha mulher, mata então, mata, e o pá, pá. Aí a vizinha falou assim, liga pra polícia, liga pra polícia. Aí o marido dela pegou e ligou pra polícia, a polícia chegou lá e bateu na porta. E a minha esposa pegou e, mata, mata então. A polícia bateu, arrombou a porta, chegou lá, não é querendo matar um rato.

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0: 18:53.
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2: Que bom saber que você tá na Bahia, tá também no interior de São Paulo, no Santa Fé do Sul, os amigos também em Itaúna, alô Esmeraldas, região metropolitana de Belo Horizonte, os amigos em Sete Lagoas, também Minas Gerais, você também no interior do Rio de Janeiro, aí em Fortaleza, você tá por onde? Fala pra mim. A gente segue por aqui com mais músicas, bloco final de hoje com Júnior e Matheus, Meu Lugar é o Céu.

0: dos estúdios da Empresa Brasil de Comunicação, em Brasília, vem aí a Voz do Brasil.
1: Em Brasília, 19 horas.
0: Está no ar a Voz do Brasil. As notícias do governo federal que movimentaram o país no dia de hoje.
2: Olá, boa noite.
1: Boa noite para você que nos acompanha em todo o país.
2: Sexta-feira, 14 de agosto de 2026.
1: Vamos ao destaque do dia.
2: Vícios em apostas.
1: 1.200.000 brasileiros decidiram bloquear o próprio acesso às plataformas.
2: E mais de 800.000 pessoas estão impedidas de apostar em bets por participarem de renegociação de dívidas. Dilson Santa Fé.
3: Nesse total, aproximadamente 794.200 estão relacionadas à modalidade voltada a inadimplentes.
1: A regulação da publicidade para bets foi tema da entrevista de hoje.
2: Ricardo Morishita, da Secretaria Nacional de Defesa do Consumidor, faz um alerta para quem gosta de jogar.
4: Jogar faz você perder dinheiro. Você perde. A regra é perder.
1: E hoje vamos fazer um passeio por patrimônios históricos brasileiros.
2: O Brasil possui 26 locais com esse título mundial da Unesco.
1: Pela voz de quem vive no local, conheceremos mais sobre três cidades tombadas.
5: Sou nascido aqui em Ouro Preto, sempre fui apaixonado pela história, sempre ficava encantado, né, com aquele centro histórico ali, parecia a cidade que a gente vê nos filmes europeus.
6: São Miguel das Missões, que esse ano estamos comemorando 400 anos da história das Missões.
7: Vocês só conhecem a cidade de Olinda pelo carnaval, mas muita coisa em Olinda aconteceu primeiramente.
2: Hoje na apresentação da Voz do Brasil, Luciano Seixas e eu, Mariana Jungmann.
1: E acompanhe a gente ao vivo, acesse radiogov.ebc.com.br ou o canal Gov na sua TV aberta.
2: O governo brasileiro abriu processo para avaliar a adoção de medidas de reciprocidade em resposta às tarifas impostas pelos Estados Unidos.
1: A análise tem como base a Lei da Reciprocidade Econômica, que permite ao Brasil adotar medidas para responder a ações comerciais consideradas prejudiciais ao país.
2: O Ministério das Relações Exteriores também informou a solicitação de consultas diplomáticas com o objetivo de buscar uma solução por meio do diálogo.
1: Enquanto isso, o governo brasileiro seguirá defendendo o multilateralismo e buscando novos mercados para os produtos brasileiros.
2: A resolução do Ministério de Minas e Energia define diretrizes para o combate a fraudes e adulterações no mercado de combustíveis e de derivados de petróleo.
1: A norma também apresenta medidas para o fortalecimento da fiscalização pela Agência Nacional do Petróleo, Gás Natural e Biocombustíveis, ANP.
8: O objetivo da norma é fortalecer a fiscalização do mercado de combustíveis. Elaborada pelo Conselho Nacional de Política Energética, o documento estabelece a atuação da Agência Nacional do Petróleo, Gás Natural e Biocombustíveis nas ações preventivas de fiscalização dos agentes regulados, nas atividades de produção, importação, distribuição e revenda varejista de combustíveis e derivados de petróleo. Assim, a ANP poderá fazer a identificação antecipada de falhas e a adoção de medidas corretivas para manter o adequado funcionamento dos equipamentos, contribuindo para o aumento da confiabilidade e segurança operacional. A norma determina ainda um maior intercâmbio de informações eletrônicas com institutos de defesa do consumidor, ministérios públicos, polícias civil e federal e Inmetro. Caberá também à ANP combater as fraudes no setor, com atenção especial para matérias-primas, tipos de petróleo utilizados, os derivados e biocombustíveis produzidos, atestando anualmente que a produção está adequada ao processo produtivo, garantindo uma maior confiabilidade aos consumidores. Nazi Brum para a Voz do Brasil.
2: Quem negociou dívidas de cartão ou de contrato com o FIES não pode realizar apostas nas chamadas bets.
1: De acordo com o Ministério da Fazenda, cerca de 800.000 pessoas estão impedidas por conta das renegociações.
2: A restrição também abrange beneficiários de programas sociais e aqueles que decidiram aderir à plataforma de autoexclusão.
3: Mais de 800.000 pessoas que renegociaram dívidas estão impedidas de apostar em plataformas autorizadas pela Secretaria de Prêmios e Apostas, a SP. IPA. Desse total, aproximadamente 794.200 estão relacionadas à modalidade voltada a inadimplentes e 33.120 ao Fundo de Financiamento Estudantil, o FIES. Também há bloqueios para beneficiários do Bolsa Família e do Benefício de Prestação Continuada, o BPC. Segundo o Ministério da Fazenda, essas restrições seguem uma decisão do Supremo Tribunal Federal, o STF. Outra opção é a plataforma centralizada de autoexclusão, que permite solicitar o bloqueio de acesso às plataformas autorizadas. Já foram registrados mais de 1.200.000 pedidos. A plataforma também oferece cursos gratuitos sobre aspectos comportamentais e financeiros relacionados às apostas. Ainda um autoteste de saúde mental, com informações sobre riscos associados a apostas e pontos de atendimento no Sistema Único de Saúde, o SUS. Para obter mais informações e entrar na plataforma de autoexclusão, acesse gov.br/fazenda. Dilson Santa Fé, para a Voz do Brasil.
1: Pois é, e o vício em apostas, especialmente entre os consumidores que utilizam casas ilegais, vem preocupando os órgãos de controle do governo federal.
2: Para reduzir os prejuízos, uma portaria regulou as publicidades das casas de apostas, as chamadas bets.
1: Entre os órgãos envolvidos na regulação e fiscalização dessas propagandas está a Senacom, a Secretaria Nacional de Defesa do Consumidor.
2: E esta semana o tema foi discutido em oficina promovida pela Secretaria com PROCONs de todo o país.
1: Hoje nós conversamos mais cedo sobre o assunto com o secretário da Senacom, Ricardo Morishita. Acompanhe.
2: Secretário Ricardo Morishita, bem-vindo à Voz do Brasil. Prazer ter o senhor com a gente. Bom, secretário, essa semana a Senacom promoveu duas oficinas voltadas para as entidades do Sistema Nacional de Defesa do Consumidor, né? Uma delas reuniu os PROCONs de todo o Brasil para tratar de crédito ao consumidor, fiscalização e combate ao endividamento. Queria que o senhor falasse para a gente, então, o que foi abordado e como os PROCONs podem ajudar nesses problemas das famílias.
9: Muito bom. Olha, esse é um tema que tem preocupado todos os consumidores, o endividamento. Ele é um tema muito relevante. A primeira medida é trocar informações. A segunda é trabalhar na prevenção, combater tudo aquilo que pode ser combatido preventivamente. E depois verificar os efeitos para que na reparação, na negociação da dívida do consumidor, a gente consiga dar sempre a melhor proteção.
1: Tem uma outra oficina, que a Mariana falou de duas, né? Que seria a capacitação desses órgãos de defesa do consumidor em relação às bets, né? As apostas de cota fixa, chamadas bets, que hoje é um problema nacional, né? Se não mundial. O que foi abordado nessa capacitação, secretário?
9: Olha, basicamente a gente estava bastante preocupado com a questão da publicidade. Essa oficina, ela reuniu, eu acho que isso é importante a gente comentar, os três grandes setores públicos, a área pública que tem poder de fiscalizar e ajuizar ações. Então, nós tivemos lideranças dos PROCONs das cinco regiões do país, nós tivemos promotores que estão trabalhando com esse tema e também a Defensoria Pública, porque a tutela, a proteção e o acesso dos consumidores carentes individualmente, você tem a Defensoria trabalhando. E os três juntos, além de trocar informações, a gente pôde olhar, sobretudo, para como isso chega para o nosso consumidor. E o foco é sempre o combate à ilegalidade, o combate daquelas que são legalizadas, mas estão cometendo abusos, e o foco é sempre você ajudar nesse mecanismo de prevenção.
2: Inclusive, a gente teve recentemente uma portaria interministerial, né, para tratar dessa questão da publicidade das bets, e a Senacom faz parte dessa, desse grupo aí de organismos do governo que montaram essa portaria.
9: Exatamente, isso é fundamental, né? Você vê o Estado trabalhando junto, coordenadamente, melhora, potencializa os efeitos no dia a dia do nosso consumidor.
1: As plataformas que estão regularizadas, né, junto ao governo federal, estão autorizadas a funcionar, tudo certinho, elas também têm limites, não é isso, secretário? O que, que as propagandas delas não podem conter, por exemplo?
9: Olha, eu acho super importante, mas eu posso fazer uma observação? O primeiro grande alerta para o consumidor: cuidado com as ilegais. Não há como ganhar com as ilegais. Elas estão descumprindo a norma, não recolhem os valores, não tem segurança para o jogo. É perda certa. Jogar numa bet ilegal é um prejuízo gigantesco para os consumidores, para o bolso dele e para a saúde dele. Então a gente faz esse primeiro alerta: cuidado, consumidor, cuidado com a bet ilegal. Essa é a primeira grande frente. A segunda, Luciano, é aquela para as legalizadas. E aqui acho que tem uma contribuição importante, uma clareza que o Estado brasileiro está dizendo. Três frases que ajudam a gente a entender quais as cautelas que o consumidor jogador, o consumidor apostador precisa ter. A primeira delas é o que o Ministério da Fazenda diz: jogar faz você perder dinheiro. Você perde. A regra é perder. Por isso, toda publicidade. Por exemplo, aquela que mostra que houve um consumidor que ganhou. Aí mostra lá que aquele foi o premiado, mostra o valor que foi premiado. É enganoso, porque a regra é perder. Em mais de 90% dos jogos, em mais de 97%, 94%, eu tive agora no Espírito Santo, o Ministério Público fez uma mensuração. Pelo menos 94% dos jogos são perdidos. O consumidor perde. Mostrar que ele está ganhando é uma enganosidade. Não pode. Essa é uma questão. A segunda questão: como jogar? A regra é perder. Aquele que vai na internet ensinar como a pessoa ganha é profundamente enganoso. Como é que você ensina alguém a ter sorte? Quando, na maioria das vezes, você vai perder. Porque é essa a primeira frase de advertência que precisa ser observada. Você vai perder. Você joga por entretenimento. É para se divertir. Mas não porque você vai perder. Essa é a primeira frase. E toda publicidade que for contrária a essa frase, ela é enganosa. Essa é a primeira regra. Você vai perder. A segunda regra, que essa diz respeito à saúde e à segurança dele. Pode causar dependência. É sério isso. Porque é biológico. Há uma interferência no comportamento biológico. Então, pode viciar. Porque pode viciar, tem uma regra importante. Quando você faz uma publicidade e facilita o jogo, quando você, por exemplo, o consumidor entra ali e aí tem, por exemplo, um botãozinho para turbinar a jogada. Olha, turbinar a jogada, você está incentivando ele a jogar mais. São mecanismos que podem causar vício, dependência. Bonificar é proibido. Por quê? Porque a bonificação, você vai entrar na bet, já ganha bonificação, é objetivo, é proibido, é prática abusiva. A 14.790, que é a lei que regulamenta, proíbe, e a portaria 73 interministerial diz a mesma coisa. Por quê? Porque na hora que você dá o bônus, você está incentivando a pessoa a jogar e está aumentando o risco em relação à sua saúde e sua segurança. Jogar pode causar dependência. Você perde dinheiro, pode causar dependência. É o Estado brasileiro dizendo isso. E a terceira coisa, qual é? É aquela que também machuca muito o consumidor. É quando se diz: apostar não é investimento. Não é, não pode se dizer que é investimento, não pode se criar cursos, né? Eu vi uma vez um influenciador dizendo assim: apostar é igual fazer investimento, você precisa ter resiliência, você precisa ter força, mesmo perdendo, se você não continuar jogando, você vai perder mais ainda. É profundamente enganoso.
2: Então, só para a gente concluir, secretário, quais são os canais de denúncias para quem observar propagandas de bet que estejam aí infringindo todas as regras? Olha, ou propagandas de bets ilegais?
9: Perfeito. Há sempre o canal do Fala BR, que ele pode entrar e pode fazer a sua denúncia. Mas lembra, se a gente está falando das bets legalizadas, aquelas que são autorizadas a funcionar, essa ela tem o consumidor.gov.br. porque elas são obrigadas a se registrar ali. Agora, tem uma dica que eu acho que é bacana. Como é que você sabe que uma bet é legalizada ou não?
2: Tem um site que você pode conferir,
10: tem um,
2: né?
10: Site. Essa é uma boa, exatamente. É o
2: Eu já
10: site.
2: Fiz entrevistas
10: boa,
2: antes sobre
10: boa,
2: isso.
10: É isso mesmo. É a Secretaria de Prêmios e Apostas, que tem lá um site, e todas as legalizadas estão ali. Agora, a dica mais prática. Veja se ela é bet.br. Ela pode ter qualquer nome, mas tem que ter o nome dela, ponto bet.br.

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2: 19 horas e 15 minutos.

0: That was amazing, guys. Thank you all.
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1: 19 horas e 38 minutos.

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4: 20:17.
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2: 20:31.
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3: 20 horas e 46 minutos.
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